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3: Gente, Bagé e região, tá começando o programa que é sucesso, energia e música boa do início ao fim. Eu sou a Angel e a partir de agora você vem comigo no Curte Aí, o som que não deixa ninguém parado. Prepara o coração, aumenta o volume e chama geral, porque hoje tem dance, pagodinho bom e os hits que marcaram época, hein? Aqui é só alegria, só vibe boa. Porque na mais ouvida da cidade, quem manda é você. Tá no ar o programa Curte Aí.

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3: 9:29.
4: Delta FM, temperatura 19 graus.
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1: E com o nosso jeito carinhoso, a gente toca de tudo na roda de samba do Bom Gosto. 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

0: 10:02.
1: Delta FM, temperatura 19 graus.
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1: De volta com o Curte Aí. E a vibe agora só aumenta, hein? Se prepara porque vem aquela sequência que mistura dance, pop e o pagodinho que a gente ama. Aqui não tem tristeza, só música boa e energia lá em cima. Eu sou a Angel na comunicação e te faço companhia até altas horas. Então aumenta o som, chama os amigos, chama a família e bora curtir. Porque aqui a noite é nossa.

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6: 10h33.
7: Delta FM, temperatura 19 graus.
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0: 11 horas.
1: Delta FM, temperatura 19 graus.
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5: 11h32.
6: Delta FM, temperatura 18 graus.
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2: 11:56.
3: Delta FM, temperatura 18 graus.
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8: Vamos em frente com o melhor programa da sua noite de sábado. É o programa Curte Aí. Se você achou que estava bom, então se prepara porque agora fica ainda melhor, hein? É hit atrás de hit aqui no programa Curte Aí. Vamos juntos, levando a boa música para você.

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2: Meia-noite e 32.
3: 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Temperatura 18 graus.
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1: 1 hora e 1 minuto.
2: Delta FM, temperatura 18 graus.
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6: E a gente segue firme, forte e animado. Já é 1 da manhã e o Curte Aí continua daquele jeitinho que você gosta. Aqui é hit atrás de hit, energia no alto e aquela companhia que não te abandona. Vamos juntos, essa é a última hora do programa. Música.

0: 1:32.
1: Delta FM, temperatura 19 graus.
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1: Uma e 45.
2: Delta FM, temperatura 19 graus.
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4: Valeu, valeu você que ficou comigo até aqui na melhor programação da cidade, da Rádio Delta FM, do programa Curte Aí. Sábado que vem eu tô de volta pra animar e embalar a sua noite. Aproveite aí com moderação, hein, gente? Curtam com responsabilidade. Um ótimo final de semana a todos e até lá.

0: That's it.
1: Curte aí o seu final de semana e até o próximo sábado. Até lá!
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3: 1:57.
4: Delta FM, temperatura 18 graus.
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1: 6 horas.
2: Delta FM, temperatura 20 graus.
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5: Gente querida, fãs e amigos dos Serranos, gauchada do Brasil, é mais um encontro com os Serranos que tenho a alegria de trazer e proporcionar a vocês. Sejam bem-vindos à nossa companhia. Programa esse com mais de 20 anos de duração e que conta com imensa audiência em muitos lugares de nosso país. Faça a parceria com mais de 250 emissoras. É mesmo uma honra e grande responsabilidade apresentá-lo. Hoje, como primeiro assunto, trarei o artigo muito profundo com o qual poderemos fazer uma importante reflexão em nossas vidas. Escutem só o nível das comparações e comprovações. Exemplo, quando a televisão entrou em minha casa, esqueci-me de ler um livro. Quando o carro parou à minha porta, esqueci-me de caminhar. Quando segurei um celular, esqueci-me como se escreve uma carta. E por aí vai. Como disse, que tenhamos uma reflexão e aproveitemos algo dessas constatações que a vida e o progresso nos trouxeram. No bloco seguinte, trarei a breve e bonita poesia de Adolfo Vicente de Souza, cujo título é Amizade. Ainda trarei algumas expressões gauchescas, na verdade umas tiradas gaúchas. Meu amigo Ganso e eu rodaremos bonitas músicas gravadas pelos Serranos. E como faixa especial, os brindaremos com a linda obra Dois Amigos, na interpretação de Zezé de Camargo e Luciano, com a participação de Julio Iglesias. E no momento nobre, estarei recebendo com muita alegria aos irmãos Ferretti, César e Zéu, que

0: integram e dirigem atualmente o Grupo Chimarrão, um dos grupos tradicionais do nosso cancioneiro, que já está há mais de 20 anos na estrada. 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
0: Agora vem a boa música do programa. Rodaremos duas músicas recentemente regravadas no segundo DVD instrumental dos Serranos. Os Serranos nos Galpões das Estâncias. São dois chamamês. Primeiramente, o clássico Quilômetro 11, na interpretação dos Serranos, e na sequência, a obra Das Missões à Fronteira, com a participação do talentosíssimo violonista Caraí Guedes, o qual brilha ao lado do seu próprio primo Estevão Guedes, um dos nossos gaiteiros, na execução dessa música. Claro, tendo o seguro acompanhamento de todos os demais colegas dos Serranos. Vai lá, Ganso!

0: Rodamos de nosso mais recente lançamento, o DVD instrumental Os Serranos nos Galpões das Estâncias, primeiramente o clássico Quilômetro 11, obra composta por Trânsito Cocomarola, e em seguida a música Das Missões à Fronteira, com a participação de Caraí Guedes ao violão, obra composta por Estevão Guedes, William Hengen, Eurides Júnior e por mim, Edson Dutra. Breve intervalo e logo a sequência desta edição para vocês que nos prestigiam. Até já, meus ouvintes.
1: Seis e 14.
2: Delta FM, temperatura 20 graus.
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0: De volta à agradável companhia de todos vocês, queridos ouvintes, com o programa Encontro com os Serranos. 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
0: 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Meus ouvintes, aqui no nosso encontro com os serranos, esse texto para breve reflexão. Quando a televisão entrou em minha casa, esqueci-me de como ler um livro. Quando o carro parou à minha porta, esqueci-me de como caminhar. Quando segurei um celular, esqueci-me de como se escreve uma carta. Quando o computador chegou, esqueci-me da ortografia. Quando o ar-condicionado foi instalado, deixei de procurar a sombra de uma árvore e a brisa que corre por ali. Vivendo na cidade, esqueci-me do cheiro da terra molhada. Manuseando cartões e contas bancárias, esqueci-me do valor verdadeiro do dinheiro. Com os perfumes artificiais, esqueci-me das flores. Com os lanches rápidos, esqueci-me dos sabores dos pratos tradicionais. Sempre com pressa, esqueci-me de como parar. Quando morrermos, o nosso dinheiro ficará no banco. E, no entanto, em muitas vezes em vida, falta-nos frequentemente. Ironia cruel. após a nossa partida, ficam muitas vezes quantias importantes não utilizadas. Um grande empresário morreu deixando US$1 bilhão à viúva. Ela casou com o motorista dele. O motorista dele, em certa ocasião, chegou a dizer: durante anos, pensei que trabalhava para meu patrão. Hoje percebo que era ele quem trabalhava para mim. A realidade é dura. É melhor viver muito tempo do que possuir muito. Devemos, portanto, proteger o que temos de mais precioso, que é a nossa saúde. Nosso celular top, 70% das funções não são utilizadas. Num carro de luxo, 70% das performances. As mídias não são utilizadas pela grande maioria dos proprietários. Numa moradia suntuosa, 70% do espaço não está ocupado. Nos nossos armários, 70% das roupas nunca são ou foram utilizadas. Numa vida inteira de trabalho, 70% dos rendimentos beneficiam aos outros. Então, aprendamos a acarinhar os nossos 30% restantes. Façamos um check-up de saúde com frequência, mesmo que nos sintamos bem. Bebamos água, mesmo que estejamos sem sede. Deixemos passar, mesmo que sejam grandes problemas a resolver. Saibamos ceder, mesmo que tenhamos razão. Mantenhamos-nos humildes, mesmo com grande sucesso. Contentemo-nos com o que tivermos, mesmo que não seja muito. Cuidemos de nossos corpos e de nossas mentes, mesmo que estejamos com muitas ocupações. E, sobretudo, arranjemos tempo para aqueles que nos amam e a quem amamos. Pensemos nisso, meus queridos ouvintes. Agora, depois de pensarmos e refletirmos sobre isso, vamos trazer-lhes música. Chegando o shot Santa Catarina, homenagem que gravamos com os serranos, ao povo e à querida terra catarinense. E depois desse shot, dessa homenagem, em seguida a obra Sonho de Bugio. Vai lá, ganso!

0: Rodamos de minha autoria Edson Dutra, com os Serranos, Santa Catarina, e depois a obra Sonho de Bugio, composta por mim, Edson Dutra, e João Francisco Becker, ambas na interpretação dos Serranos. Pequena pausa e já voltaremos com o prosseguir do programa.
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3: 6:29.
4: Delta FM, temperatura 20 graus.
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0: 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Regressando com o nosso encontro, a agradabilíssima companhia dos nossos fãs e amigos por essa que é a sua rádio favorita, sua rádio do coração. 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
7: Meus ouvintes, aqui no programa Encontro com os Serranos, a poesia de Adolfo Vicente de Souza, cujo título é Amizade. O violão, como sempre, do competente músico Marcelo Caminha. Amigo, se tu soubesses o que para mim representas ao passar por minha frente, com um gesto me cumprimenta. se nós somos todos irmãos, descendentes de nossos pais, que foram Eva e Adão. Eu dou graças a Deus cada vez que isso acontece. Quanto mais relações tenho, mais minha amizade cresce. Eu sou do sistema antigo, gosto de estender a mão para conquistar os meus amigos. Eu gosto de amizades que sejam sinceras e leais. Não dou distinção a ninguém, para mim são todos iguais. Na Bíblia é que eu tenho visto tratar todos iguais. Assim nos recomendou nosso Senhor Jesus Cristo. E assim eu vou seguindo, humilde e feliz na vida. Amigos, agora, esposa e filhos, é a minha fortuna querida. E eu estou certo do meu proceder, e não trocarei jamais. E ao descansar a minha existência, poderei sim olhar para trás. Breve poesia sobre a amizade. Vamos trazer mais música a vocês que nos estão prestigiando aí. É a vez de rodarmos o clássico Chamamé Pelos, obra de José Cláudio Machado, na interpretação dos Serranos, obra extraída do nosso DVD de 55 anos e notável regravação feita lá no Teatro Bourbon Canto, em Porto Alegre, tendo na primeira voz o querido colega Paulo Feijó. E, em sequência, fã e amigo e serrano sim senhor, com Os Serranos. Fã e amigo de minha autoria e serrano sim senhor, composta por Flori Weger, Jauro Geller e Glênio Vieira. Músicas igualmente gravadas ao vivo no mesmo teatro referido e que fez parte do nosso DVD de 55 anos. Vai lá, Ganso!
8: Eca lá!

0: Rodamos para vocês o Chamamé Pelos e também rodamos Fã e Amigo e ainda Serrano Sim Senhor, ambas na interpretação dos Serranos, registrando que Serrano Sim Senhor foi composta por Flori Weger, Jauro Gellen e Clênio Vieira, e Fã e Amigo, de minha autoria, Edson Dutra. Breve intervalo e logo a sequência para vocês.
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2: Delta FM, temperatura 20 graus.
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0: De volta com o nosso encontro sob o prestígio da companhia de todos os nossos queridos ouvintes. 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Aqui no programa Encontro com os Serranos, alguns ditos gauchescos, sempre para colorir culturalmente as edições do nosso programa. Vamos a elas. Mais atirado que porongo rachado, o papagaio come milho, o periquito leva fama. É de tostão em tostão que se chega a 1 milhão. Quem não planta não colhe. Não sou palito de fósforo para andar de cabeça quente. Mais delgado que cachaço emprestado. Com o chapéu tapeado como quem vai beijar santo em parede. O diabo faz a panela, mas não faz a tampa. Pequenos riachos é que formam grandes rios. O que o urubu não conhece, não come. Forte como toco de charuto amanhecido, que tá. Qualquer construção começa pelo chão. E ainda acrescento mais 3 aqui para vocês. Mais difícil uriça, mais desesperado que pulga em dia de tosa, e mais assustado que guri em cemitério. Que tal essa? Vamos trazer música aqui no programa que eu sei que vocês gostam e nós gostamos também. É a vez da faixa especial. Teremos, então, 2 amigos na interpretação de Zezé de Camargo e Luciano, com a participação de Julio Iglesias. E, encerrando o bloco, de minha autoria, Edson Dutra, com os Serranos, Donos do Palco, Vai lá, Ganso!

Caros ouvintes, rodamos como faixa especial Dois Amigos, na interpretação de Zezé de Camargo e Luciano, com a participação de Julio Iglesias, e ainda Donos do Palco, na interpretação do

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3: Em meio ao avanço das plataformas digitais e das novas formas de consumir conteúdo, o rádio segue firme na rotina dos brasileiros. Um estudo realizado pela Associação Brasileira de Emissoras de Rádio e Televisão, a ABERT, mostra que o meio continua relevante e mantém características que outras mídias ainda não conseguiram substituir. De acordo com o levantamento, a credibilidade da informação, a agilidade na cobertura dos fatos e a capacidade de acompanhar o ouvinte em diferentes momentos do dia ajudam a explicar essa permanência. Seja no carro, no trabalho ou durante os deslocamentos, o rádio continua presente e próximo do público e ainda é um importante meio de vínculo com a comunidade. O levantamento também destaca que, mesmo com tantas opções de entretenimento e informação, o rádio preserva uma relação de confiança construída ao longo das décadas. Além de informar em tempo real, o veículo reforça o papel como companhia e serviço para milhões de pessoas. O diretor-geral do Grupo Rádio Web lembra que, a cada avanço da tecnologia, a existência do rádio é colocada em xeque. Mas, de acordo com Paulo Giovanni, já está mais do que provado que essa modernização é apenas um componente a mais.
4: O rádio sofre a cada nova tecnologia com os profetas do apocalipse, né? Quando surgiu a TV, as pessoas diziam, não, agora o rádio vai acabar. Não acabou. Quando surgiu a internet, o rádio vai acabar. Não acabou. Não só não acabou, como se fortaleceu. Aí depois as redes sociais vão acabar com o rádio, também não acabaram. E agora os profetas do apocalipse devem estar de prontidão para dizer que a inteligência artificial vai acabar com o rádio. Não vai. Esse é o rádio. Ele continua assim e se fortalece a cada vez que surge uma nova tecnologia.
3: A combinação entre tradição, credibilidade e capacidade de adaptação às novas tecnologias mostra que o rádio segue ocupando um espaço importante no cotidiano da população, isso tudo mesmo em um cenário de transformação constante na comunicação. Agência Rádio Web, produção e reportagem, Norberto Notari.
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6: O programa Encontro com os Serranos volta à audiência de todos que nos prestigiam com essa amável sintonia. 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
0: De volta com o programa, agora no Momento Nobre, eu recebo com muito carinho aqui nos nossos estúdios ao César e ao Zé Ferretti. Eles são irmãos entre si e nos prestigiaram no programa Encontro com Serranos na TV e agora vêm para aqui para os nossos estúdios da rádio, onde nós gravamos o programa Encontro com Serranos. Então dou as boas-vindas a esses dois queridos e talentosos colegas, dizendo da minha alegria em recebê-los. Por favor, César, cumprimente os nossos ouvintes.
4: A gente quer saudar todos os ouvintes em nome do Grupo Chimarrão, trazendo o nosso trabalho, apresentando. É um orgulho para a gente poder estar aqui ao lado de Edson Dutra e do Grupo Os Serranos também, que a gente tem esse grande espelho. Obrigado. Que a gente traz desde muito pequeno, que a gente escuta aí em Fandango. E a gente sempre tirou as músicas, cantou as músicas do grupo Os Serranos, a música que eu sempre cantei, gostei de cantar, cantamos nos bailes, né? Que é o Cambichos, né? É uma música que nos enche a alma de alegria. Sim. E nos enche mais ainda a alma de alegria poder estar aqui te conhecendo.
0: Obrigado, meu amigo.
4: Conhecendo esta casa que é cheia de harmonia,
0: exatamente.
4: Cheia de luz,
0: exatamente.
4: Que a gente vê... por aqui só coisas boas.
0: Sim.
4: Então a gente agradece muito em nome do Grupo Chimarrão.
0: Pois não, Zé?
5: Um abraço a todos os ouvintes. É satisfação imensa a gente estar participando, primeiramente no quadro da TV, o Encontro com os Serranos, e agora aqui também um abraço para todos os ouvintes de todas as rádios aí. Agradeço primeiramente a Deus, a gente está aqui conhecendo, né, o senhor aí. E obrigado pelo espaço, mais uma vez, os irmãos César e Zé aí, com o Grupo Chimarrão, apresentando seu trabalho e levando o legado da nossa música gaúcha, nossa música tradicional, a todos aos pagos.
0: Pois não.
5: Do Brasil e do mundo.
0: A sede de vocês, a fundação do grupo, foi Carazinho?
5: Carazinho.
0: Sim, lá no Planalto Médio.
5: Continua sendo Carazinho. É.
0: Tá bem. O Grupo Chimarrão já existia e vocês entraram uns anos depois. Aí já passaram a dirigir o grupo, foi isso?
5: Exato, o grupo foi fundado, inclusive tem um remanescente da primeira formação, um dos fundadores, o guitarrista, o Fábio Lima, ele está com a gente até hoje, né? A gente tem uma amizade muito bacana com a rapaziada, e eu e César, a gente adquiriu o grupo, né, anos atrás, aí uns 8 anos atrás, e estamos levando, compondo músicas, nós somos,
0: sim,
5: compositores também,
0: sim,
5: né?
0: Sim, sim.
4: E temos trabalho também, como a gente está comentando, com dupla, né? A gente teve, gravamos outros trabalhos, mas hoje aqui a gente está na direção do Grupo Chimarrão.
5: O intuito é nós levar a nossa música rio-grandense adiante, né?
0: Com certeza. Hoje os colegas que ombreiam o Chimarrão com vocês, além do remanescente que tu falaste, quem são os outros colegas e se são lá de Carazinho mesmo, eles moram por lá, fica fácil de vocês ensaiar ou cada um mora num lugar meio distante lá, que fica meio meio difícil, porque com os serranos atualmente, eu vou te contar uma coisa.
5: É complicado, vocês sabem.
0: É um pro norte, outro pro sul, nos reunimos só no final de semana, assim, viu? Ah,
5: graças a Deus, graças ao bom Deus, a gente... O César, que tá, ele reside em Capão da Canoa, mas também mora lá em Carazinho, né?
4: Tô um pouquinho mais desgarrado.
5: Ele fica nessa ponte aérea.
4: Minha esposa passou num concurso da prefeitura de Capão da Canoa e eu fiquei nesse vai e vem. Mas lá nós temos um aconchego muito bom, que o nosso pai e nossa mãe são falecidos, nos deixaram uma estrutura que a gente consegue ficar lá com, entendi, os irmãos mais velhos.
0: Onde lá. É a sede.
5: É a nossa chácara lá.
0: Entendi.
5: Nós temos uma chacrinha. Os outros componentes, no acordeon, Leandro Barbosa, que está com a gente há 20 anos já.
0: Sim, sim.
5: Na guitarra, o Fábio Lima, na guitarra, sim, e vocal. No contrabaixo, Daniel Souza, contrabaixo e vocal. Sim. Aí na bateria, o Renato Coleral.
0: Sim.
5: E eu e César somos vocalistas.
0: Tá assim, bem. Eu vi ali uma animação muito grande quando gravaram o programa de televisão. Obrigado. Muito bom.
4: Obrigado.
0: Meus colegas, o grupo tem 3 CDs. Desses 3 CDs, vocês participaram?
5: Sim.
0: Participaram dos 3?
5: Do último
4: que entrou a música terceiro, juntamente com aquela música que eu estava ali falando,
0: tá,
4: que é o Velho Bertucci, Quem Disse, que entrou aquela música com do nosso amigo Paulo Rocha.
0: Tá, isso. Tá bem. Isso. Então vocês participaram do terceiro e depois os dois vídeos que vocês têm já
5: da nossa formação. Tá.
0: E os EPs, 6 EPs também.
4: Também.
5: Da nossa formação.
0: EPs. Muito bem. Diante dessas informações, agora já que nós falamos aí em CDs e EPs e vídeos, vamos brindar os ouvintes com 2 músicas. Por favor, as anunciem.
4: Vamos brindar então o pessoal com a Vaneira Pacholenta, música do Grupo Chimarrão, compositor nosso amigo Rafael Rigueira. E também a música Campeiro Apaixonado, as músicas dos irmãos César e Zé Ferretti.
0: Deixa eu dizer uma coisa para vocês agora, mais baixinho aqui, que se é um segredo meio aqui, sim, meu e dos colegas que chegam aqui. Para que o Ganso rode as músicas, o artista tem que dizer assim: vai lá, Ganso, porque senão ele não roda.
5: Tá.
0: Agora vocês combinem um horário assim e digam junto: vai lá, Ganso!
4: Vai lá, Ganso!

0: Ouvimos com o grupo Chimarrão, do Rafael Rigueira, Vaneira Pacholenta, e depois dos irmãos Ferretti aqui presentes, ou aqui presentes, como queiram, Campeiro Apaixonado. Breve intervalo e logo a sequência desta edição.
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2: Delta FM, temperatura 20 graus.
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0: Voltando à agradável companhia dos nossos fãs e amigos com o programa Encontro com os Serranos. 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
0: Caros ouvintes, estamos de volta com o programa, no Momento Nobre, recebendo aos queridos colegas lá de Carazinho, do Grupo Chimarrão, César Ferretti e Zé Ferretti, diretores desse conjunto musical que há 20 anos presta relevantes serviços ao nosso gauchismo, aos fandangos e à própria cultura gaúcha. Meus colegas, como têm sido as viagens de vocês, onde vocês têm levado essa boa música, essa música bem autêntica que vocês apresentaram no programa Encontro com os Serranos na TV?
5: Nós temos levado na nossa região, temos trabalhado bastante
0: no Planalto Médio ali.
5: No Planalto Médio.
0: Estendendo isso, até Santa Catarina.
5: Isso, até Santa Catarina. Estamos trabalhando agora mais para o lado litoral também com a rádio, com outras rádios, né?
0: Sim.
5: Para poder ter uma abrangência maior.
0: Ah, em parceria com as rádios.
5: Em parceria com as rádios.
0: As rádios divulgam e vocês vão pegando eventos.
5: Vamos
0: lá na
5: algumas coisas na região. E também a gente, no ano passado, nós fizemos uma viagem lá para Jataí, Goiás.
6: Lá,
5: né?
6: Para Goiás, Jataí, que eu tinha comentado. Sim, o rodeio da campeira lá. Sim, foi bem bacana.
0: Jataí, Goiás.
6: É, e estamos divulgando. Nosso intuito é esse, né? Sempre estar divulgando o nome para a gente poder estar botando o ônibus na estrada com a gurizada.
0: Muito bem. Vocês têm todo o aparato pronto para os eventos? Vocês locam? Apenas a guisa de curiosidade dos ouvintes, dos eventuais contratantes.
6: Nós temos o ônibus, né? E a aparelhagem de som. Nós temos equipamento de som, iluminação. Temos um aparelho.
0: Tá bem. Agora o telefone para que vocês exponham aí aos ouvintes, aos patrões de CTGs e diretores de clube e tantos lugares do Brasil que nos estão ouvindo nesse instante. Por favor, divulguem o telefone e também as redes sociais de vocês.
5: Claro. Contato então para o Grupo Chimarrão para contratar e levar o fandango. É o 54, código de área, 99901-6589.
0: Repita,
5: o WhatsApp
0: de novo.
5: 54-99901-6589 e também através das redes sociais.
6: Redes sociais, o Grupo Chimarrão no Instagram, segue lá também, tem no YouTube, pode se inscrever no nosso canal, o Grupo Chimarrão.
0: Tá bem, bem, bem divulgado mesmo. Não acho quem não quer, né?
6: É, vamos lá. Animamos baile, bailante e bailão.
0: Isso aí, isso aí. Os projetos do grupo para esse restante de ano que está aí à nossa frente?
5: É, a gente seguir com a divulgação desse trabalho.
0: Sim.
5: Doutor, e para o ano que vem a gente quer gravar mais músicas.
0: Sim.
5: Vamos.
0: Já tem música sendo ensaiada?
5: Já tem música já e compondo
6: estamos
5: também.
6: Compondo,
5: nós somos compositores também.
6: Sim,
5: né?
6: É, daqui a pouco a gente arruma a participação de um grupo afamado também aí, né?
5: Quem sabe, né, tia?
0: Vamos ver.
5: Isso é muito bom.
0: Sim.
5: Então a gente quer trazer essas músicas. Temos vontade de gravar novamente, né? É, essa música que é. A gente quer botar uma roupagem, trazer talvez uma participação,
0: uhum.
5: que é o velho Bertucci, quem disse, que é um bugio.
0: Sim, um bugio.
5: Então
0: um bugio.
5: A gente quer pensar também em fazer um
6: bugio
5: trabalho.
6: Serrano.
5: Sim. Bugio Serrano. Então, assim, a ideia do Grupo Chimarrão é manter as origens da nossa música. Tocando shot, chamamé, havaneira, lógico, havaneira, né?
0: Sim.
5: E também os ritmos tradicionais, como é o nosso bugio.
6: Rancheira, né? Bugio. Bugio.
0: Vocês já participaram do Ronco do Bugio em São Chico de Paula?
5: Eu nunca participei.
6: Nunca tivemos oportunidade.
0: Seria oportunidade de escrever
5: músicas
0: lá. Até acontecerá esse evento agora, me parece que em agosto.
6: Olha, uma grande.
5: É
6: o Ronco do Bugio.
5: Vamos entrar, vamos entrar.
6: Vamos procurar se inscrever, se tiver.
0: O evento não é por eu ter sido responsável lá pela ideia da criação do evento, né?
5: Uhum.
0: Mas é um evento assim de muita autenticidade, o povo de São Francisco de Paulo recebe muito bem os artistas lá.
6: Que riqueza.
0: É um festival muito interessante, viu? E bem autêntico, né? Falando de bugio lá, as pessoas. E o bugio foi reconhecido recentemente aí pela Assembleia do Estado do Rio Grande do Sul como um patrimônio imaterial, né?
5: É. Do povo gaúcho.
0: Isso aí.
5: Sim.
0: Isso aí. Então, estarão já como um conjunto autêntico que vocês formam, tudo a ver vocês concorrerem no Ronco do Bugio. E se ganharem, obviamente, que uma projeção maior ainda do grupo.
6: Que
0: né?
6: Especial. Vamos tentar nos inscrever.
0: Fica a sugestão aí. Quem sabe para o ano que vem, se não der tempo de inscrição nesse ano ainda.
6: Obrigado, doutor.
0: Mais duas músicas, por favor, aos nossos ouvintes.
6: Música Galopando Léguas, dos compositor Zé Ferretti, é isso que vos falo.
5: E Figueira, Sombra e Cantiga, de Dionísio Costa e Moisés Machado.
6: Toca lá, ganso! Não, vai lá, ganso!
0: Isso aí!
5: Vai lá, ganso!
6: Vai lá, ganso!

0: O microfone fica à disposição de vocês para as considerações finais, por favor.
1: Minha palavra é de gratidão e de agradecimento por poder estar aqui mais uma vez na tua frente e trazer as nossas músicas, trazer o nosso trabalho. Eu acho que é isso que o artista precisa, né? A gente está aí há tantos anos trabalhando, eu e meu irmão, e eu olho para ele às vezes e digo para ele: tia, nós temos que ir atrás de uma oportunidade nessa vida, porque a gente fica um pouco longe, sabe, Edson? Das coisas, de como fazer as coisas acontecerem. É difícil, sim. Tem muita gente boa, né? Sim. Mas a gente quer buscar o nosso espaço, claro, também. Claro. Buscar o nosso espaço com a verdade, sim, da nossa música, sim, e que vem da nossa alma e do nosso canto. É isso que nós queremos trazer para as pessoas e aqui para apresentar para vocês também. Eu conheço, sim, o Valêncio, eu sempre pedi para o Valêncio: Valêncio, me dá uma oportunidade, tchê, vamos lá uma hora. E daí falei para o meu irmão para nós virmos aqui. Até falo assim com o coração cheio de emoção,
0: sim,
1: e é bom demais a gente, sim, falar assim, porque daí a gente fala a verdade que a gente está sentindo. Então, coração, né? obrigado Ganso por estar aqui com a gente também, que a gente já conhece, um grande profissional, e obrigado mais uma vez, Edson Dutra, da gente juntos poder estar com os Serranos na TV.
2: O César resumiu tudo, a gente se emociona, mas um agradecimento a Deus em especial e por a gente estar aqui nesse momento com saúde, graças a Deus.
0: Na verdade, meus colegas, eu que sou grato a vocês pela presença e pelos objetivos em comum na luta pela preservação dos nossos mais caros valores culturais, que consistem na tradição gaúcha. Muito obrigado mesmo.
1: Graças.
0: Obrigado aos ouvintes mais uma vez. Obrigado ao amigo Ganso, diligente técnico de áudio, sempre muito atencioso conosco. E com a sua competência, proporciona a todos nós um programa redondinho, que sempre sai com alto nível sonoro, aqui mercê da tua capacidade, Ganso. Obrigado mesmo. 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
0: 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Sublinhando a minha gratidão, agradeço a Deus, grande arquiteto do universo, que nos permitiu levar a bom termo mais uma edição do nosso programa semanal, o Encontro com os Serranos. Encontro de amigos, de cultura, de gauchismo e encontro de artistas. Encontro de pessoas que pensam que a liberdade, depois da vida, é realmente que mais nos interessa. Até a semana que vem, gaúchos e gaúchas de todas as querências, como dizia o saudoso irmão e amigo Dr. Antônio Augusto da Silva Fagundes. Que Deus o tenha.
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8: 7:34.
9: Delta FM, temperatura 20 graus.
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8: Olá, eu sou Rejane Costa e está no ar mais uma edição do Campo e Notícia. O programa começa com os assuntos que marcaram a semana no agronegócio, das decisões que pesam no bolso do produtor aos resultados, eventos e movimentos das cadeias produtivas. Uma produção da AgroEffective em parceria com a RádioSul.net, com apoio de Sindag, o Sindicato Nacional da Aviação Agrícola, e Senar, conhecimento que movimenta o agro. Vamos às informações.
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8: Produção brasileira de azeite de oliva bate recorde e ultrapassa 1 milhão e 400 mil litros. Medida provisória sobre renegociação de dívidas exige atenção a contratos e prazos. Arco orienta produtores a reforçarem manejo de cordeiros diante de inverno mais úmido no Rio Grande do Sul. Exportações de arroz aliviam oferta interna e impulsionam recuperação dos preços. Adiamento do CNPJ dá 6 meses para produtor rural revisar enquadramento tributário. Avaliação inédita compara consumo e ganho de peso de bubalinos. A ANC abre inscrições e espera retorno de raças à pista da Expo Inter. Congresso Brasileiro e Conferência Internacional de Agricultura de Precisão apresentam tendências em inovações. E ainda nesta edição, a gente confere a previsão do tempo para os próximos dias e atualiza as principais cotações agropecuárias. O Campo Notícias chega até você graças à força de uma rede que pulsa junto com o agro. 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Obrigada a cada emissora que nos ajuda a levar a voz do campo cada vez mais longe.
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8: Na próxima semana, haverá possibilidade de temporais acompanhados por rajadas de vento com volumes expressivos de precipitação e possível ocorrência de granizo. No sábado, a atuação de um sistema de baixa pressão deve ajudar a transportar grande quantidade de umidade para o Rio Grande do Sul, aumentando o risco de tempestades. Essa condição deve seguir até quarta-feira, com chuva mais volumosa, principalmente nas áreas do sul e do centro do estado. As temperaturas entram em elevação e os acumulados de precipitação podem variar de 1 a 300 milímetros ao longo da semana.
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8: A medida provisória que abre caminho para a renegociação de dívidas rurais exige atenção redobrada de produtores e cooperativas. O prazo para pedir o enquadramento é de 120 dias, mas é preciso conferir contratos, datas, situação das operações e perdas acumuladas. Nestor Tipa Júnior traz o contexto.
15: A medida provisória número 1376, de 15 de julho de 2026, criou linhas de crédito para liquidação ou amortização de operações de crédito rural e de cédulas de produto rural, as CPRs. Antes de procurar a instituição financeira, o produtor deve separar os contratos e verificar a finalidade, a data e a situação de cada operação conforme orienta o advogado da HBS Advogados, Frederico Bus.
16: A medida provisória cria linhas de crédito para amortização ou liquidação de operações de crédito rural de custeio, investimento, comercialização e industrialização, e também cédulas de produto rural financeiras. Os beneficiários, produtores rurais enquadrados, devem apresentar a comprovação de perdas em pelo menos duas safras entre os anos de 2019 e 2025, seja decorrentes de eventos climáticos adversos ou também redução dos preços dos produtos agropecuários, e também comprovar redução mínima de 30% da renda bruta.
15: Os limites são de R$400 mil para beneficiários do PRONAF e R$2 milhões para o PRONAMP e R$4 milhões para os demais produtores, com juros de 6, 9 e 12% ao ano, respectivamente. O pagamento poderá ser feito em até 8 anos, com a primeira parcela 2 anos depois da contratação e cobrança de juros durante a carência. Da agência Agroeffective, Nestor Tipa Júnior.
8: Obrigada, Nestor. A produção brasileira de grãos da safra 2025/2026 está estimada em 360 milhões e 100 mil toneladas, segundo a Companhia Nacional de Abastecimento, Conab. O volume representa alta de 2,2% sobre a temporada passada, com avanço puxado pela maior área cultivada no país. A soja deve chegar a 180 milhões e 600 mil toneladas, enquanto o milho está projetado em 141 milhões e 700 mil toneladas. Já trigo, arroz e feijão aparecem com previsão de queda na produção. O azeite brasileiro teve safra recorde, passou de 1 milhão e 400 mil litros. Só o Rio Grande do Sul respondeu por mais de 1 milhão de litros, em uma virada depois da quebra causada pelo clima no ano passado. A reportagem é de Nestor Tipa Júnior.
15: A produção brasileira de azeite de oliva alcançou 1 milhão 434 mil litros em 2026, o maior volume já registrado no país. Os dados foram divulgados pelo Instituto Brasileiro de Olivicultura, o Ibroliva. O resultado representa crescimento de 496,75% em comparação aos 240.300 litros produzidos em 2025, período marcado por condições climáticas adversas. O Rio Grande do Sul liderou a produção nacional, 1 milhão 170 mil litros de azeite. O volume representa aumento de 514,82% sobre os 190.300 litros registrados em 2025. A vice-presidente do Ibroliva, Solange Neves, destacou que o resultado superou a melhor marca obtida anteriormente pela olivicultura brasileira.
17: É um recorde histórico que se deve a um conjunto de fatores, mas o clima nos ajudou, a primavera foi maravilhosa, com isso tivemos bons resultados na safra, também as nossas propriedades estão mais maduras, com maior produção, aprendemos mais, estamos, enfim, nos tornando mais experientes na olivicultura.
15: A região da Mantiqueira aparece na segunda posição, com 250 mil litros produzidos em 2026. Da agência Agroeffective, Nestor Tipa Júnior.
8: Obrigada, Nestor. A semeadura do trigo chegou a 93% da área prevista no Rio Grande do Sul, segundo o informativo conjuntural da Emater. O plantio está praticamente finalizado no noroeste, mas segue mais atrasado no sudeste e nas áreas de maior altitude, onde zoneamento permite a operação até o fim de julho. As lavouras estão em desenvolvimento vegetativo e perfilhamento, favorecidas pelo frio e pela maior presença de radiação solar. A área projetada para a safra 2026 é de 814 mil hectares. 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A sobretaxa de 25% dos Estados Unidos sobre produtos brasileiros deve atingir mais o Rio Grande do Sul do que a média nacional, segundo nota técnica da Farsul. Enquanto 38% das exportações brasileiras aos Estados Unidos ficam expostas à medida, no estado esse índice chega a 79%. No agronegócio gaúcho, a exposição alcança 70,4%, com maior atenção para fumo, madeira serrada, calçados de couro e sebo bovino. A Farsul alerta que o impacto final dependerá da reação do mercado, dos contratos e de possíveis revisões na lista de produtos afetados. O arroz brasileiro ganhou força lá fora e isso ajudou a aliviar a oferta dentro do país. A Federarroz aponta alta de mais de 80% nas exportações do primeiro semestre e projeta cerca de 2 milhões de toneladas embarcadas em 2026. Os detalhes chegam com Arthur Chagas.
18: As exportações brasileiras de arroz no primeiro semestre de 2026 contribuíram para reduzir a pressão de oferta no mercado interno e criaram condições para uma recuperação gradual dos preços pagos aos produtores. A avaliação é do presidente da Federação das Associações de Arrozeiros do Rio Grande do Sul, a Federarroz, Denis Dias Nunes. Segundo o dirigente, o volume embarcado entre janeiro e junho cresceu mais de 80% em relação ao mesmo período do ano passado, um dos melhores desempenhos já registrados para o setor.
19: Nós exportamos aí um dos recordes, exportamos mais de 80% em relação ao ano passado, nesse primeiro semestre. Então, consequentemente, isso deu uma liquidez aos produtores, né, que não precisaram vender no mercado interno, pressionando os preços, e também aproveitamos aí os prêmios de escoamento para contemplar o valor do saco.
18: Apesar do avanço expressivo nas vendas externas, a receita obtida foi menor do que a registrada no ano passado em razão da queda dos preços internacionais. Segundo Nunes, os primeiros embarques do ano passado foram negociados com valores superiores a R$ 90 por saco, enquanto neste ano os preços ficaram na faixa dos R$ 60, representando uma redução próxima de um terço. Em relação aos destinos das exportações, Nunes afirmou que os principais mercados permaneceram praticamente os mesmos, mas destacou o crescimento da participação da Venezuela entre os compradores de arroz em casca brasileiro. Da agência AgroEffective, Arthur Chagas.
8: Obrigada, Arthur. O zoneamento agrícola de risco climático para o milho grão foi atualizado com novas portarias. A revisão muda a classificação dos solos pela capacidade de armazenamento de água e atualiza as séries históricas de clima usadas no cálculo do risco. O estudo passa a trabalhar com 6 classes de água disponível no solo, em vez de 3 grupos usados anteriormente. A medida ajuda a indicar épocas de semeadura com menor risco climático nas diferentes regiões produtoras. O valor bruto da produção agropecuária foi estimado em R$ 1,4 trilhão em junho. Do total, a lavoura responde por R$ 893,1 bilhões, enquanto a pecuária soma R$ 511,1 bilhões. Soja, bovinos, milho, cana-de-açúcar e frangos concentram mais de 68% do VBP nacional. Mato Grosso lidera entre os estados, seguido por Minas Gerais e São Paulo. O prazo para o produtor rural ter CNPJ foi adiado, mas isso não significa deixar a organização para a última hora. A exigência fica para 1º de janeiro de 2027 e a adaptação ao IBS e à CBS já envolve notas fiscais, escrituração e fluxo de caixa. A informação é de Nestor Tipa Júnior.
15: O adiamento da obrigatoriedade de inscrição no Cadastro Nacional da Pessoa Jurídica, o CNPJ, dá mais 6 meses para que produtores rurais, pessoas físicas, revisem seu enquadramento tributário e preparem as propriedades para as mudanças da reforma tributária. A exigência, inicialmente prevista para 1º de julho de 2026, passa a valer em 1º de janeiro de 2027. Até a nova data, poderão ser mantidos os atuais mecanismos de identificação fiscal para a emissão de documentos. A prorrogação, porém, não elimina a necessidade de adaptação aos novos procedimentos relacionados ao Imposto sobre Bens e Serviços, o IBS, e a Contribuição sobre Bens e Serviços, o CBS. O sócio da Guapo Sucessão Familiar, Juliano Vendrúsculo, explica que o período adicional deve ser usado para verificar em qual regime cada produtor será enquadrado.
20: Os produtores rurais devem se preparar com antecedência, avaliando seu enquadramento como contribuinte, o impacto da apuração do IBS e da CBS no fluxo de caixa e a adaptação dos sistemas de emissão de notas fiscais e escrituração.
15: Pela legislação, o produtor rural com receita bruta anual inferior a R$3.600.000 não será considerado contribuinte do IBS e da CBS, salvo quando optar pelo regime regular. Da agência AgroEffective, Nestor Tipa Júnior.
8: Obrigada, Nestor. Produtores de tabaco mantêm cerca de 156 mil hectares de florestas plantadas no Rio Grande do Sul, Santa Catarina e Paraná, segundo o Sinditabaco. A área representa potencial econômico superior a R$ 540 milhões de reais nos três estados do Sul. No Rio Grande do Sul, são aproximadamente 82 mil hectares reflorestados, o equivalente a 8,2% da base florestal plantada no estado. O setor destaca que essas áreas também ajudam na diversificação de renda das propriedades.
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8: Os números são de Emater do Rio Grande do Sul. Arroz em casca, preço médio de R$ 59,37 a saca de 50 quilos. Feijão, preço médio de R$ 183,13 a saca de 60 quilos. Milho, preço médio de R$ 59,02 a saca de 60 quilos. Soja, preço médio de R$ 122,95 a saca de 60 quilos. Trigo, preço médio de R$ 70,00 a saca de 60 quilos. A primeira parte fica por aqui. Na volta do intervalo, o programa segue com mais pautas da semana e informações que ajudam a ler o momento do campo. O Campo e Notícia retorna em seguida.
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23: 7:53.
9: Delta FM, temperatura 20 graus.
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8: Estamos de volta com o programa Campo e Notícia. Neste bloco, a gente continua com reportagens sobre crédito, produção, pesquisa, mercado e os temas que entram na rotina de quem vive o agronegócio. Uma produção da AgroEffective em parceria com a Radiosul.net, com apoio de Sindag, o Sindicato Nacional da Aviação Agrícola, e Senar, conhecimento que movimenta o agro. Seguimos. 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
8: O Os números são do Emater do Rio Grande do Sul. Boi para abate, preço médio de R$ 12,17 o quilo vivo. Búfalo, preço médio de R$ 9,90 o quilo vivo. Cordeiro para abate, preço médio de R$ 13,96 o quilo vivo. Suíno tipo carne, preço médio de R$ 5,90 o quilo vivo. E a vaca para abate, preço médio de R$ 10,82 o quilo vivo.
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8: Um projeto em análise na Câmara dos Deputados propõe fixar em R$ 2,50 por litro o preço mínimo inicial do leite pago ao produtor rural. O texto prevê que o custo médio de produção seja a principal referência para a política de garantia de preços do Ministério da Agricultura e Pecuária. A proposta também determina consulta prévia a órgãos técnicos e entidades do setor. A ideia é dar mais segurança econômica ao produtor e estabilidade à cadeia produtiva do leite. Com mais umidade no inverno gaúcho, o cuidado com os cordeiros começa antes mesmo do nascimento. A Arco chama atenção para a nutrição das matrizes, proteção dos recém-nascidos e ambientes mais secos no período de partos. A pauta é de Eda Risco.
1: Nos meses de julho, agosto e setembro, período de maior concentração de nascimentos de cordeiros nos rebanhos comerciais do Rio Grande do Sul, deverão exigir atenção redobrada dos ovinocultores neste ano. A previsão de intensificação do fenômeno El Niño, com aumento do volume de chuvas, somadas baixas temperaturas típicas do inverno, pode elevar os índices de mortalidade de animais recém-nascidos. O inspetor técnico da Associação Brasileira de Criadores de Ovinos, Frederico Rotti, explica que a principal preocupação está relacionado ao chamado complexo exposição inanição, considerado a principal causa de mortalidade de cordeiros nas primeiras horas de vida.
2: Complexo esse que é uma associação de fatores, onde o cordeiro passa de uma temperatura do ventre da mãe dele, uma temperatura corporal ao redor de 39 graus, para uma temperatura ambiente próxima a zero e até mesmo negativa, ser somada com a chuva, agravando ainda mais esse decréscimo, pelo fato de o mesmo molhar-se e decrescer ainda mais essa temperatura.
1: Segundo ele, a dificuldade para manter a temperatura corporal compromete a capacidade do animal de levantar, buscar o úbere da ovelha e ingerir o colostro, etapa fundamental para fornecer energia e permitir a produção de calor. Da agência AgroEffective, Ieda Risco.
8: Obrigada, Ieda. O mercado ovino no Rio Grande do Sul teve o cordeiro como a categoria mais valorizada nesta semana, segundo o levantamento do Nespro. O preço médio ficou em R$ 14,70 por quilo vivo, com negócios entre R$ 13,38 e R$ 16,02. A ovelha apareceu com maior variação de preços, enquanto o borrego teve a faixa mais concentrada e maior estabilidade nas negociações. Para o borrego, a média ficou em R$ 13,28 por quilo vivo. Já o mercado do gado gordo teve queda nas cotações dos machos nesta semana, segundo a pesquisa semanal de preços do Nespro. Mesmo com o Rio Grande do Sul em período de entressafra, a pressão veio da redução dos preços em outras regiões do país, especialmente no centro-oeste. O boi gordo recuou 0,8% a peso vivo e 1% no rendimento de carcaça. Na reposição, terneiros e terneiras voltaram a subir, enquanto novilhos e novilhas tiveram queda. As inscrições para as raças registradas pela ANC na Expo Inter já estão abertas. A entidade espera movimento nas pistas com possível retorno de raças, novas linhagens e outras possibilidades genéticas em Esteio. O boletim é de Nestor Tipa Júnior.
3: A Associação Nacional de Criadores Red Bull Colares, ANC, está com inscrições abertas para animais de argola das raças registradas pela entidade na 49ª Expo Inter. O prazo segue até 29 de julho e o cadastro deve ser feito pelo sistema Origem. A superintendente de registro da ANC, Silvia Freitas, afirma que a expectativa é alta diante do momento da pecuária, de corte e do envolvimento dos criadores.
23: A argola, a gente sempre sabe que é um show à parte, né? Com relação ao comprometimento dos nossos criadores, são animais sempre bem preparados.
3: A entidade também trabalha com a possibilidade de retorno de algumas raças às pistas. Silvia prefere não antecipar quais poderão participar para evitar a criação de expectativas antes das confirmações. Mas diz

0: Nestor Tipa Júnior.
1: Obrigada, Nestor. Há 35 anos, o SINDAG, Sindicato Nacional das Empresas de Aviação Agrícola, trabalha pelo crescimento sustentável e melhoria contínua do setor, promovendo a segurança em campo e o respeito ao meio ambiente, valorizando os empresários, pilotos, técnicos, agrônomos e outros profissionais que ajudam o agro a decolar para alimentar, vestir e mover o país e o mundo. O setor brasileiro de nutrição animal deve produzir 97 milhões de toneladas de ração em 2026, segundo estimativas do Sindirrações e da ABPA. Com custos operacionais elevados, a AGI Brasil avalia que grandes grupos agroindustriais vêm redesenhando fábricas para integrar armazenagem, dosagem, moagem e expedição em um mesmo sistema. A busca é reduzir desperdícios, melhorar o custo por tonelada e ampliar a rastreabilidade dos lotes. O movimento também atende à pressão de mercados importadores por mais controle sanitário e segurança na cadeia de proteína animal. Medicamentos da classe GLP-1, como semaglutida e tirzepatida, podem mudar hábitos alimentares e mexer com o mercado de proteínas. A avaliação é da consultoria Agro do Itaú BBA, no relatório Visão Agro. Para a carne bovina, o efeito pode ser duplo. De um lado, a redução no consumo total de alimentos pode pressionar volumes. De outro, a carne segue relevante como fonte de proteína completa. O banco avalia que esse movimento pode favorecer cortes premium, produtos de maior valor agregado e novas estratégias da indústria. Na Unesp, uma avaliação inédita com bubalinos está medindo o consumo de alimento e ganho de peso. Os dados de machos de corte de leite devem ajudar a BCB a selecionar animais mais eficientes e reduzir custos com a alimentação. A apuração é de Nestor Tipa Júnior.
2: A primeira prova de eficiência alimentar de bubalinos entrou na fase oficial de mensuração com acompanhamento individual dos animais durante 24 horas por dia. Realizada no Centro de Pesquisas Tropicais de Bubalinos da Faculdade de Medicina Veterinária e Zootecnia da Universidade Estadual Paulista, a Unesp, em Botucatu, São Paulo, a avaliação busca identificar machos capazes de consumir menos alimentos sem comprometer o desempenho. Os dados gerados serão incorporados ao Programa de Avaliação Genética da Associação Brasileira de Criadores de Búfalos, a ABCB. Caroline de Lima Francisco, pesquisadora no CPTB, explica que os animais já estão habituados às instalações, à dieta e aos equipamentos eletrônicos utilizados na coleta das informações. Caroline relata que as informações ficam disponíveis online para a equipe responsável pela avaliação.
3: No primeiro dia, nós realizamos aí o que a gente chama de caracterização completa de cada animal, onde a gente realiza as pesagens, realizamos as medidas biométricas, coletamos sangue, coletamos pelo para futuras análises aí de marcadores.
2: No início da fase de mensuração, os pesquisadores fizeram a caracterização individual dos animais. O trabalho incluiu pesagem, medidas biométricas, coleta de sangue e de pelos para futuras análises de marcadores genéticos e ultrassonografia de carcaça. Da agência AgroEffective, Nestor Tipa Júnior.
1: Obrigada, Nestor. As exportações brasileiras de carne bovina fecharam o primeiro semestre de 2026 com o melhor resultado da história em volume e receita. Segundo dados da Secretaria de Comércio Exterior, compilados pela ABIEC, foram embarcadas 1.705.000 toneladas, alta de 15,5%. A receita chegou a US$ 9.850 milhões, crescimento de 36,2%. A China seguiu como o principal destino da carne brasileira e junho também bateu recorde mensal nas vendas externas. A segunda parte do programa termina aqui. A partir do próximo bloco, o Campo e Notícia muda o foco e abre espaço para uma cobertura especial do Congresso Brasileiro de Agricultura de Precisão e Digital e da Conferência Internacional de Agricultura de Precisão, realizados em Porto Alegre. Depois da pausa, vem entrevistas sobre tecnologia, dados, pesquisa e aplicações no campo.
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0: 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Delta FM, temperatura 20 graus.
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5: O Campo em Notícia está de volta e com uma parte especial desta edição. Eu sou Nestor Tipa Júnior e a partir de agora você confere entrevistas do Congresso Brasileiro de Agricultura de Precisão e da Conferência Internacional de Agricultura de Precisão, realizados nesta semana em Porto Alegre. A produção é da Agroeffective com a parceria da Radiosul.net. 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Vamos a este especial. O Campo em Notícias circula com a força de uma rede que respira o agro e acredita no interior do Brasil. Educadora de São João da Urtiga, Paverama de Paverama, nativa de Rio Grande, Palmares de Santa Vitória do Palmar, Blau Nunes de Santa Bárbara do Sul, nativa de Piratini, Universidade de Pelotas e a Rádio Agro Hoje. A cada rádio parceira, nosso agradecimento por ajudar a espalhar a voz de quem produz. Nós vamos conversar agora aqui no programa O Campo e Notícia com o presidente da Associação Brasileira de Agricultura de Precisão e Digital, Márcio Albuquerque. Márcio, prazer tê-lo conosco aqui no programa.
6: É um prazer, é muito bom, Nestor, estar falando novamente contigo depois de algum tempo, e sucesso aí pelo programa.
5: Bom, Márcio, obrigado primeiro por isso, e falar um pouco desse congresso, né? Trazer para Rio Grande do Sul, Porto Alegre, o Centro da Agricultura de Precisão e Digital.
6: É uma conquista para nós.

0: programa.
1: Bom, Márcio, obrigado primeiro por isso. E falar um pouco desse congresso, né? Trazer para Rio Grande do Sul, Porto Alegre, o Centro da Agricultura de Precisão e Digital.
0: É uma conquista para nós.

0: Falar um pouco desse congresso, né? Trazer para Rio Grande do Sul, Porto Alegre, o Centro da Agricultura de Precisão e Digital.
1: É uma conquista para nós de realidades e os desafios diferentes, mas também alguns desafios similares. Isso é interessante num evento como esse, né? A necessidade de ter pessoas treinadas, de ter profissionais que busquem as novidades, que busquem o conhecimento. Profissionais que sabem interpretar dados, as questões de como viabilizar que os produtores dos diferentes tamanhos tenham acesso à tecnologia. Então, essas são dificuldades que a gente vê aqui, que aparecem nas diferentes regiões.
0: Para a gente finalizar, Márcio, o que fica de legado desse evento agora, dos próximos passos para esse trabalho que é feito pelas empresas, pelas instituições, tanto no Brasil quanto no mundo inteiro?
1: Perfeito. Um legado que eu acho que sem dúvida esse evento deixa é colocar a bandeirinha do Brasil muito bem fincada no mapa internacional do desenvolvimento de tecnologia para o agro, né? Então isso é algo que eu tenho certeza que pelos próximos anos a gente vai lembrar desse evento como um momento de uma começo de mudança de visão externa sobre a tecnologia que se desenvolve aqui. E nós aqui vamos olhar cada vez mais para o que a gente faz com orgulho, com cada vez mais trabalho e buscando sempre essa troca internacional, né? Eu disse, o Brasil não deve de forma alguma se fechar para as tecnologias que estão de fora, ao mesmo tempo buscar levar para fora o que a gente está desenvolvendo aqui.
0: Márcio, mais uma vez, parabéns aqui pelo trabalho desenvolvido, por esse congresso que reuniu tanta gente, muita gente do mundo inteiro, trazendo esse olhar da agricultura de precisão, agricultura digital brasileira também.
1: Muito obrigado, Nestor. Muito obrigado pela oportunidade e pela cobertura do evento.
0: A gente vai conversar agora aqui no programa O Campo e Notícia com a presidente da Embrapa, Silvia Masruá. Silvia, prazer tê-la conosco aqui no programa.
2: Bem, eu que agradeço a oportunidade, estamos aqui, né, no 11º Congresso da Agricultura de Precisão e Digital. Eu acho que é um momento muito importante onde integra diversos atores, a comunidade científica, institutos de pesquisa, universidades, as empresas privadas, startups, discutindo quais são os desafios que nós temos na área, né, para cada vez mais trazer as novas tecnologias para a agricultura brasileira, seja para o pequeno, para o médio ou grande produtor. E um ponto que eu acho que a gente trouxe aqui na nossa discussão é uma visão mais sistêmica de como essas novas tecnologias têm que ser trabalhadas, ligando aí, né, a ciência e tecnologia, essas tecnologias que são geradas, que estão sendo demonstradas aqui, seja nos painéis, seja nos estandes, isso ligar a capacitação, como trabalhar isso melhor com a capacitação para produtores, para técnicos agrícolas, extensão rural. E o terceiro pilar é conectando isso com políticas públicas, que aí sim a gente vai conseguir fomentar mais a agricultura de precisão e digital no país.
0: Essa até era uma questão que eu queria colocar. Como é que também o poder público em geral, né, não só federal, mas até os próprios estados e municípios, também podem colaborar dentro dessa digitalização, dessa evolução da agricultura?
2: Então, como eu falei, a gente tem que conectar, porque assim, muito do que é gerado, das equipamentos, softwares novos, né, sensores, as empresas de implementos agrícolas, tudo isso, tudo que está sendo gerado para resolver um problema ou outro, seja uma irrigação de precisão, né, seja uma colheitadeira automatizada, tudo isso que é gerado, muitas vezes é trabalhado, você gera, resolve um problema na agricultura, mas não é trabalhado associado, muitas vezes, com os outros dois pilares, capacitação e política pública. Então, hoje, seja no município, seja no estado também, não só no nível federal, a gente tem que associar, né, esse trabalho com as novas tecnologias, porque acaba que as tecnologias, a agricultura de precisão, ela acaba sendo habilitadora, impulsionadora, né? Primeiro, a conectividade, esse é o primeiro ponto. Ela é impulsionadora porque você traga as novas tecnologias. Então, se você não trabalhar também com políticas públicas associadas, você não consegue dar escala. Então, esse é um grande desafio que a gente tem na área.
0: Para a gente finalizar, como é que a Embrapa, enquanto instituição, também está trabalhando isso e vê o futuro também nesse ponto?
2: Então, a Embrapa, a gente já vem estruturando essa área, né, de agricultura de precisão e digital desde o início dos anos 90. Né? Então, nós temos uma rede de pesquisadores que atuam nessa área, né, em todo o país. Né? A gente também vem estruturando em paralelo os dados, as informações para criar essa estrutura. né? E paralelo à infraestrutura física, dados e informações, hoje nós

0: Temos trabalhado como utilizar, né, as novas tecnologias como inteligência artificial, blockchain, tal, como usar isso dentro de todos os elos da cadeia produtiva, seja na pré-produção, na produção e na pós-produção e na pesquisa agropecuária. Então hoje a gente vem trabalhando já com a computação como terceiro pilar da pesquisa agropecuária, né, junto com a teoria e com a experimentação, a computação terceiro pilar. E isso passa pela biotecnologia, edição gênica, automação, agricultura de precisão e digital, né, que acaba sendo o conteúdo digital hoje, ele traz esse diferencial, mas ele tem que ser baseado com em rigor científico, né, esses dados, tem que ter uma curadoria desses dados e informações. Então hoje a Embrapa, ela é uma referência também, né, nos dados e informações que ela gerou da agricultura tropical. Então esse é um novo ativo que a gente vem trabalhando aí para estimular, né, a própria agricultura de precisão e digital no país.
1: Silvia, muito obrigado pela disponibilidade e sucesso aí no trabalho de vocês.
0: Ah, eu que agradeço mais uma vez a oportunidade.
2: E a primeira parte do especial sobre os congressos fica por aqui. Depois do intervalo, a gente continua com novas conversas sobre agricultura de precisão, inovação e o uso de tecnologias que já chegam às lavouras. O Campo Notícia volta já.
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3: Delta FM, temperatura 20 graus.
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2: Começa o último bloco do O Campo em Notícia. A gente segue com as entrevistas feitas no Congresso Brasileiro de Agricultura de Precisão e na Conferência Internacional de Agricultura de Precisão, ocorrida em Porto Alegre. Uma produção da AgroEffective em parceria com a Radiosul.net, com apoio de Sindag, Sindicato Nacional da Aviação Agrícola, e Senar, conhecimento que movimenta o agro. Vamos à parte final. O Campo Notícia chega longe porque tem uma rede forte que caminha junto com o agronegócio. Poatã de São José do Ouro, Fandango de Cachoeira do Sul, Soledade de Soledade, Cidade de Cacique Doble, Integração de Restinga Seca, 107 de Tapejara, Minuano de Alegrete, Delta e Difusora de Bagé. Nosso muito obrigado a cada emissora que faz parte dessa caminhada junto com o agro. Nós vamos conversar agora com o professor da Esalq USP, José Paulo Molim. Professor, prazer tê-lo conosco aqui no programa.
6: Boa tarde, é um prazer.
2: Bom, professor, o senhor trouxe aqui todo um cenário da agricultura de precisão no Brasil. O que dá para se falar hoje ainda desse uso dessas ferramentas da tecnologia no país?
6: Então, a gente costuma separar, desmembrar a agricultura de precisão. Costuma não, a gente é obrigado, por ser docente, por ser formador de gente, separar a agricultura de precisão em no mínimo duas grandes vertentes. Essa aqui, agricultura de precisão, é um sistema de gestão que lida com a variabilidade das lavouras para otimizar elas, as lavouras, não para uniformizar as lavouras. Então, tem a vertente que lida com a variabilidade espacial e tem a vertente que lida com as tecnologias. As tecnologias são mais afetas à indústria. E o investigar e lidar com a variabilidade são mais dos prestadores de serviço, o pessoal das consultorias de agricultura de precisão. Essa é a grande diferença que a gente faz quando, aborda o assunto mercado.
1: Bom, e como é que está, vez esse uso pelo produtor brasileiro? Ele está em crescimento, ainda está incipiente?
6: Os dados que a gente tem, e são escassos, dão conta de que um terço da agricultura de grãos, e quando eu coloco agricultura de grãos, vamos colocar aí o pessoal que está mecanizado, portanto seria algo como média para grande propriedades, estão utilizando alguma coisa de agricultura de precisão. Do mundo da variabilidade espacial, utilizam amostragem de solo georreferenciada para fazer recomendação e fazer adubação localizada, que é e aí vem a questão, não é bem adubação, é correção do solo. Se utiliza muito calcário em taxa variável, traduzindo, o cara coloca a quantidade certa no lugar certo, baseado em amostragem e mapa, que é tudo feito na base de pós-processamento em escritório, né? E é feito pelas consultorias em agricultura de precisão ou pela equipe interna das fazendas. Fazendas de médio e grande porte já tem equipe interna que faz isso.
1: Bom, e o que se pode colocar aí de desafios e também, diante do cenário da própria América Latina e do mundo, como é que o Brasil se posiciona nesse trabalho com a agricultura de precisão?
6: Dentro da América Latina, o Brasil se destaca. E eu diria, nós estamos aqui num evento que é enigmático, né? Nós estamos aqui num evento que nunca aconteceu fora da América do Norte, e é internacional. E eles estão entendendo que nós estamos num outro patamar. Nós não é aquilo que é dito lá fora, não é aquilo que é mostrado pela mídia em geral lá de fora. Então nós somos sim um país com um potencial enorme, com um estágio de desenvolvimento, vamos chamar, da agricultura, que já se aproxima de grandes, daquele de países que se dizem que são grandes e dominadores das tecnologias. Nem todas a gente domina, mas a gente utiliza muita coisa. Nós somos um grande exemplo de uma agricultura que vem crescendo tecnologicamente cada vez mais competitiva.
1: Professor, muito obrigado pela disponibilidade e prazer tê-lo aqui conosco no programa.
6: Obrigado.
1: A gente vai conversar agora aqui no programa O Campo Notícia com o Luciano Gattiboni, ele que é professor extensionista da Universidade Estadual da Carolina do Norte. Luciano, prazer tê-lo aqui conosco no programa.
7: Bom, prazer é meu. Muito obrigado pelo convite participar desse excelente evento aqui no Rio Grande do Sul e retornar, né, à terra natal para conversar um pouquinho em português com o pessoal.
1: Bom, Luciano, aproveitando, então, vamos falar bastante português aqui. O que a gente pode falar sobre o que trouxeste aqui, especialmente dos exemplos que vêm dos Estados Unidos nessa questão da agricultura de precisão e digital?
7: Então, os Estados Unidos, eu vou falar especificamente da região onde eu atuo, né, onde eu sou professor e trabalho com a parte de extensão de fertilidade do solo, onde a gente trabalha ajudando os produtores rurais a fazer o melhor uso da análise de solo e fazer os programas de manejo de fertilização deles. Então é muito comum lá, a maioria dos produtores usam ferramentas de agricultura de precisão nas áreas. É algo comum utilizar taxa variável, ou seja, aplicar a dose de fertilizante diferente dependendo do teor que se tem no solo, e também fazer um uso intenso da ferramenta que é a análise de solo. Uma coisa interessante que a gente tem lá como um programa estadual, né, a gente tem análise de solo, ela é gratuita para os nossos agricultores. Então os agricultores podem enviar para o nosso laboratório estadual o número da amostra que eles quiserem. Então isso faz com que a gente tenha um uso muito elevado, né, em termos de percentagem de agricultores que utilizam a ferramenta análise de solo para fazer a definição das recomendações de fertilizantes. Então a gente atua nessa área lá, de realmente ajudar eles a identificar quais são os problemas que eles têm e tentar achar soluções dentro da fertilidade para que eles façam o melhor manejo, não aplicar excesso de fertilizantes, que isso causa problemas ambientais, mas também não aplicar menos do que precisa, porque isso poderia estar reduzindo, né, a produtividade e o lucro desses agricultores.
1: E o que, que eles encontram ainda de maiores dificuldades que vocês veem que esses agricultores têm em relação ao manejo do solo lá, e como é que também é feita essa medição e uso das tecnologias para ajudar isso?
7: Então, a gente tem alguns problemas lá, claro. Não, eu fui professor aqui no Brasil, em Santa Catarina, por 15 anos, né? Então, e também dava minhas aulas de fertilidade, e aqui eu sempre brinco que com os meus alunos aqui, eu ajudava eles a identificar as deficiências que eles tinham e com isso a gente fazia um programa de fertilidade. Lá nos Estados Unidos, eu brinco com meus alunos, que eu dou aula também de fertilidade lá, eu brinco com meus alunos que lá a gente identifica os excessos. Então, o que é bem comum lá a gente ter aqueles agricultores que acabam pecando por excesso, aplicando mais fertilizante do que precisam e em algum momento chega a níveis tóxicos de elementos. Então, a gente usa essas ferramentas da análise de solo e, claro, que utilizar essa coleta de amostras mais intensa ajuda a identificar essas áreas onde tu pode ter esses problemas e daí a gente corrige na maneira mais correta possível esses excessos que acontecem.
1: Para a gente fechar, diferenças entre Estados Unidos e Brasil, pelo que conhece também daqui e o que vê lá?
7: Altamente tecnificados os agricultores e eles têm um alto nível de entendimento do que acontece no campo. A gente passa, como especialistas de extensão, a gente passa pelo menos 2 meses no ano fazendo atividades com os agricultores, rodando o estado inteiro e mostrando resultados de pesquisa e fazendo treinamento aplicado para esses agricultores. Então, tu chega para qualquer agricultor lá e ele vai te falar sobre o tipo de solo que ele tem. Algo que nós aqui, dentro da agronomia, a gente esquece, né, da nossa classificação de solos no segundo ano depois que a gente vê isso. Então, os agricultores lá, porque eles têm esse treinamento extremamente intensivo, esses agricultores têm essa capacidade de conversar sobre tecnologia, conversar sobre a parte a parte técnica de manejo no mesmo nível que um profissional teria. Então, assim, é um nível de entendimento que faz com que a gente também, como especialista, tenha que estar sempre, né, altamente atualizado para que a gente consiga realmente responder aquelas questões que são extremamente tecnificadas e profundas que eles fazem.
1: Luciano, quero agradecer a tua disponibilidade, muito obrigado e sucesso.
7: Tá bom, muito obrigado. É um prazer conversar com você.
2: O programa termina no rádio, mas a cobertura da AgroEffective segue todos os dias nos canais digitais. No Instagram, o perfil é AgroEff, repetindo, AgroEFF, com notícias, bastidores e atualizações do agronegócio. 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AgroEffective também está no Spotify, LinkedIn, TikTok, com conteúdos para ouvir, assistir e acompanhar ao longo da semana. E com essas informações, a gente encerra mais uma edição do O Campo e Notícia. Obrigado pela companhia e pela audiência ao longo do programa. Uma produção da AgroEffective em parceria com a Radiosul.net, o apoio de Sindag, o Sindicato Nacional da Aviação Agrícola e Senar, conhecimento que movimenta o agro. Até a próxima edição.
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0: 8:33.
1: Delta FM, temperatura 19 graus.
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Aí, companheirada da fronteira, vamos tirar paro. E com certeza o Adão Dias estará tocando esta polca para todos nós. Pois

então, buenas gauchada amiga, com que prazer lhes cumprimento, mais uma vez, dando o de casa, puxando um cepo, cevando um mate, lhes convidando a partir de agora, vamos de novo, com a música, com a poesia, com os causos, com as trovas, com tudo de bom que contém a tradição, os usos e os costumes do Rio Grande, no nosso campo afora. Nós abrimos o programa com poesia do Loris Chiavo, poeta de São Nicolau, baile de campanha. Leonardo, lembramos, cantando bailes de campanha. Adair de Freitas com a polca do Cerro Chato e o Barão do Brasil, isto é tradição. Com esta penca de coisas boas, completamos já o primeiro espaço do nosso campo afora de hoje. A gente faz um pequeno intervalo, o suficiente para eu ajustar o meu mate e retorno no UPA para te anunciar todas as atrações do nosso programa de hoje. Me espera aqui, tia.

0: 8h47.
1: Delta FM, temperatura 19 graus.
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6: 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E então vamos com as atrações de hoje do nosso programa Campo Afora. Daqui a pouquinho tem Jeito Gaúcho de Falar. Na escolha da trova de hoje, uma expressão de um trovador, Manicla, chamou minha atenção. E eu então resolvi dissertar para os amigos, porque é muito pouco usual este vocábulo, esta palavra, Manicla. O que será? E então vamos estudá-la daqui a pouquinho no nosso Campo Afora. Na invernada da poesia, hoje aquela poesia linda de autoria do Adão Bernardes, O Menino e o Pirilampo. Na medicina caseira, dermatite. Essas doenças da pele que causam desconforto, uma coceira terrível. Três receitinhas caseiras muito simples para dermatite. Mulheres cantoras, Nelma Cardoso e Soledad. Nos causos e lendas, trago-lhes A Moça do Baile, um causo que me foi mandado pelo Noé Teixeira, gaúcho, compositor, cantor das missões e folclorista também, grande estudioso. Foi ele que me mandou este caos de mistério, A Moça do Baile. Depois nós teremos, nas cantigas dos velhos tempos, os Gaudérios e o velho Gildo de Freitas. A invernada dos trovadores terá Chiquinha e Adão Bernardes, um Mi maior de gavetão com o tema Boleadeira. E além disso, estaremos, como sempre fazemos, dando atenção especial aos amigos que interagem conosco através do nosso e-mail campoafora@gmail.com, através do Torpedo, código de área 51 993 35 45 55, Torpedo ou WhatsApp no mesmo número, ou ainda na nossa página no Facebook, Odilon Ramos Campo Afora. Dito isto, vamos cantar, porque quem canta os males espanta. Eu canto para os amigos, para uma morena, um chamamé, E o cantor e trovador Nelson Ramos, resgatando da obra do José Mendes, Rodeio de Vacaria.

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1: Ademar Pereira e amigos, valorizando os velhos amigos. Antes, o Nelson Ramos com Rodeio de Vacaria e o Dilon Ramos para Uma Morena. Agora tu me espera um instante que eu já volto com a sequência do Campo Afora.
0: Que Deus abençoe a todos. Muita luz.
2: 9:03.
3: Delta FM, temperatura 19 graus.
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0: Para participar deste programa, os amigos podem utilizar o nosso e-mail campoafora@gmail.com, o Torpedo ou o WhatsApp 51999-335-456 e a página do Facebook Odilon Ramos Campo Afora.
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0: Nesses últimos dias, participando do programa através do WhatsApp 51999-335-456. O Tchê Salgado, aquele do canto do Galo Velho Faceiro, mandando um baita abraço com os dois braços e só coisa boa. Muito obrigado pela audiência aí no Balneário Camboriú. O Jovial Garcia Salvo, de Bagé, como sempre, deixando aquele abraço costumeiro com os dois braços. O Miguel Leiria, de Sapiranga, interagindo conosco, ele que é antigo integrante do grupo Bororé e que agora atua mais na música religiosa. Um grande abraço ao Miguel Leiria e obrigado pela audiência. Valdecir Cristiane, mandando como sempre um texto poético. O sol se perdia lá no horizonte e a tarde ganhava um vermelho especial. Toda colorida ficou a natureza como em um cenário em peça teatral. E nessa beleza que alimenta a alma, eu achava a noite bela e divinal. Fiz minha oração pedindo a Deus que a paz envolvesse o povo em geral. Findassem as guerras que assolam o mundo de forma injusta e tão desigual. Muito obrigado ao Valdecir Cristiane. Terezinha Falcão, de Bagé, sempre na escuta. Graças, Terezinha. Eva Ayazi, de Livramento, ouvindo lá na querência. Muito obrigado. O Ricardo Colgo, nosso pensador da Rainha da Fronteira. A verdadeira prosperidade começa de dentro para fora, quando a sua alma se estabelece em um território de paz que nenhum caos externo consegue invadir ou perturbar. Ricardo Colgo, graças sempre. Linda e triste a poesia Contrabando, comenta Alice Alves, de Dom Pedrito, referindo-se ao programa passado. Muito obrigado, Alice. A Maria Luísa, de Itajaí, Santa Catarina, ouvindo a menina e nos dando notícias de lá. Obrigado, Maria Luísa. O diretor Domingos Tormes, de Caçapava. O diretor João Vicente, da Difusora e da Delta de Bagé. O Luiz Oneide, da São Luís. Gratidão sempre pelo carinho e consideração que estas emissoras têm com o programa. O Alisson, de Santo Antônio das Missões, na audiência também. Obrigado, Alisson. Vanderlei Velasquez, nos ouvindo em Dom Pedrito, na Querência da Paz. Também de Dom Pedrito, Cláudio e a Helenara. Em Rivera, no Uruguai, nos acompanhando o John Peter Nunes Bueno. Gracias, John. Solo cosa buena, hermano. No Paraná, São Mateus do Sul, João Plodowski, também radialista, atuando lá na Novo Milênio. Excelente programa, grande abraço na audiência por aqui, ouvindo a Terra Gaúcha. Muito obrigado, João Plodowski, colega comunicador. Família Barreto Socal, de Cacequi, curtindo o programa. Obrigado, família Barreto Socal. Estou enviando a música Nos Pagos da Encruzilhada, letra do poeta Antônio Bica, participação na introdução declamando. A música e a interpretação são minhas, Neubel Darges. Aproveito para agradecer o apoio ao meu trabalho. Muito obrigado. Admiro muito o seu trabalho e a forma como conduz o programa. Neubel Darges. Pois então, Neubel, aproveita e canta para nós a tua nova música, Nos Pagos de Encruzilhada.
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0: Aí tivemos o Noé Teixeira, Ataca Lá Embaixo. Antes dele, o Neubel D'Arges cantou para nós Nos Pagos de Encruzilhada. Fazemos mais um pequeno intervalo no campo afora. Vem mensagens da parceria aqui da casa e a gente retorna num instante. Não me saia daqui, tia.
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2: 9:18.
3: Delta FM, temperatura 19 graus.
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0: Dele, gaita, Dom Monteiro. Tem estado bastante movimentada a nossa agenda por esses dias. Festival da Virada Depois das Águas nos proporcionou a oportunidade de atuar como apresentador na companhia da grande cantora Juliana Spanevello. Dia 19. Já para o dia 25 de julho, temos o convite e a convocação do presidente Cândido Brasil, da Estância da Poesia Crioula, para atuarmos também como apresentador no Rodeio dos Poetas da Estância da Poesia Crioula, que acontece nas dependências da Câmara de Vereadores de Porto Alegre, no dia 25. Depois vem agosto e vem a FENACAN de Santo Antônio da Patrulha, a maior festa do município, dentro da qual, no dia 6, eu estarei fazendo o lançamento dos meus livretos de literatura de cordel. São 3 livretos: Luzia Catarina, Entre a Terra e o Infinito, Tinho, o Menino que Queria Ser Soldado, e A Noiva da Lagoa. Isto no dia 6, quando também estarão sendo expostos os trabalhos daqueles que participaram da nossa oficina de poesias. Um varal estará sendo disponibilizado para que cada novo poeta coloque ali a sua obra. 7, 8 e 9 de agosto acontece a Moenda da Canção, onde também tenho o privilégio de atuar como apresentador, ao lado do companheiro Arli Correia e da minha filha Anne Ramos. No dia 9 de agosto, já no último dia da Moenda da Canção e da Feira do Livro, acontecerá a entrega do troféu Imortais a grandes nomes da cultura do Rio Grande do Sul, e eu terei também o privilégio e a bênção de estar recebendo o troféu Imortais. Gratidão, gratidão ao destino, à vida e a Deus pelos dons que me concede e os privilégios que tenho desfrutado. A tradição não se altera e também não se recicla. Quem conhece a boleadeira sabe o que é a manicla.

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1: Manicla é a palavra que estamos hoje querendo estudar. Isso porque, como já disse antes, na escolha da trova de hoje, que tem como tema boleadeira, o Adão Bernardes, mostrando conhecimento do assunto, mencionou a manicla. Manicla é a menor das três bolas que formam a boleadeira. É a que se toma na mão para lançar a boleadeira sobre o animal que se deseja apanhar. E também se usa a expressão manica, M-A-N-I-C-A, manicla ou manica. A expressão andar como bolas sem manicla é uma expressão popular que já foi usada pelos gaúchos e agora, assim como a própria boleadeira, anda meio em desuso. Amigos que queiram interagir conosco podem usar nosso e-mail campoafora@gmail.com, podem usar nossa página no Facebook, Odilon Ramos Campo Afora, e podem também utilizar o Torpedo ou WhatsApp, código de área 51 993 35 45 55.
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1: No campo afora, Elmo de Freitas, Quando o Inverno Chega, Jorge Guedes com Mates de Ontonte, e a primeira foi com José Cláudio Machado, Quando Sopra o Minuano. Um instante só e nós já voltamos.
2: Delta FM, temperatura 19 graus.
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Fui menino sonhador. Criança criada em campo. E o que mais me encantava era a luz do pirilampo. Mil vezes me perguntei, naquele inseto que eu via, de onde vinha a sua luz? Qual a fonte de energia? Lá no ponto mais escuro, de quando em quando piscava, eu corria para pegá-lo e ele sempre me escapava. No coração do menino morava um certo ciúme. Por que que eu também não tenho brilho igual ao vagalume? Com certeza alguma estrela, parada no firmamento, desejou ter tuas asas para voar junto com o vento. Quando te engole o algoz, sapo do brejo, gorducho, captura a tua luz para iluminar seu bucho. Quantas vezes, por maldade, tentando achar teus segredos, te obrigava a brilhar com a pressão dos meus dedos. Das noitadas veraneiras, uma saudade me bate. Dos vagalumes piscando em meio às rodas de mate. Sobre o tapete do campo, o brilho da sua chama parece que são estrelas esparramadas na grama. Sinceramente entristeço, quanto piá não te viu e nunca sentiu a magia do mini farol sem fio. No terreiro, no arvoredo, ficavas vagando à toa. Ora piscava na horta, outras vezes na lagoa. Pirilampo, pirilampo, insetinho de Jesus, só mesmo a graça divina para te abençoar com luz. E talvez seja por isso que todo piá do campo carrega dentro dos olhos o brilho do pirilampo. Ao findar esta jornada e a existência tiver fim, quero levar o teu brilho piscando junto de mim. A conclusão do meu mundo, reflito e vejo com calma. Sou criança da campanha com pirilampos

0: No campo afora tivemos a Invernada da Poesia, poema do Adão Bernardes, O Menino e o Pirilampo. Depois os Monarcas com Infância Perdida e o Luiz Carlos Borges com Tropa de Osso. Agora um pequeno intervalo, mensagens valorizadas da parceria aqui da casa. Vamos dar água para os cavalos e já voltamos.
1: Delta FM, temperatura 19 graus.
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0: Talvez também ocasionado pelo frio, pela estação fria, ou pelo excesso de roupas que somos forçados a usar neste período, surgem coceiras, micoses, dermatites, enfim, problemas de irritação da pele. A dermatite é uma reação inflamatória da pele, se caracteriza por vermelhidão, coceira, inchaço, surgimento de vesículas, e a dermatite crônica, coceira, espessamento e rachaduras da pele. Existem dermatite de contato, seborreica, atópica, nomular, esfoliativa. Então, vamos recomendar aqui o chá de bardana. O chá de bardana é excelente também para artrite e atua como anti-inflamatório e pode ser utilizado na forma de compressa sob intenções semelhantes. Quando em caso de lesões e dermatites, que são irritações da pele, a bardana atua como antisséptico e anti-inflamatório no local lesionado. Agora vamos ver como é que se faz a receita da compressa com bardana. 2,5 gramas ou 2,5 colheres de chá de raízes de bardana e 150 ml, uma xícara de chá de água. Como preparar? 2,5 colheres de chá de raízes de bardana, uma xícara de chá de água. Ferver as raízes de bardana entre 5 a 10 minutos neste processo conhecido como decocção. É dar uma cozinhada, uma fervida nas raízes de bardana. Depois aplicar compressas de bardana 3 vezes ao dia no local da lesão da dermatite. Tu também podes usar aloe vera, a nossa famosa babosa, que tem ação antisséptica e anti-inflamatória, acalma a coceira e a ardência nas regiões afetadas pela dermatite e hidrata e regenera a pele. Corte a babosa retirando somente o gel. Bata no liquidificador com um pouco de água ou corte ao meio e simplesmente aplique diretamente a parte onde tem o gel. Aplique na pele, ali na região afetada pela dermatite. Ainda poderíamos acrescentar uma receita com aveia. Aveia faz tão bem para a pele que é matéria-prima dos sabonetes, shampoos, loções para o corpo. Ela alivia e reduz o enrijecimento da pele e é muito usada então no tratamento de eczemas. Ferva 1 litro de água junto com 1/2 caneca de aveia. Na sequência, molhe um pano ou gaze, limpa e aplique a solução na região afetada.
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0: Recado da milonga, Nelma Cardoso. Depois, Soledade.

0: Maria Alice, Guerreiras. Soledad cantou Puerto Tirol. E a saudosa Nelma Cardoso começou com o recado da milonga. Um instante só e o campo afora volta em seguidita. Não me saia daqui, tchê.
1: Dez e três.
2: Delta FM, temperatura 19 graus.
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4: Na Invernada dos Trovadores, hoje, quero aproveitar para homenagear a um trovador que recentemente foi chamado para outra invernada. Adão Bernardes. Já disse algumas vezes que o Adão foi aquele primeiro trovador que me auxiliou a acumular gravações de trovas para este quadro do programa. Sou-lhe imensamente agradecido. Agora, há bem pouco tempo, o Adão nos deixou após uma demorada enfermidade que nos causou muitos cuidados. Aqui ele encontra uma grande figura que é Chiquinha. E é a trova que nós temos hoje com o tema Bolhadeira, onde nós vamos encontrar aquela palavra estudada lá atrás, manicla. E agora tu vais entender melhor na trova de Adão Bernardes e Chiquinha.

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E então, como disse o Adão no seu último verso, a coruja tá pelada. Canto a saideira, me despeço, faço os agradecimentos e dou por encerrado mais este campo afora, uma jornada cultural pelos campos do conhecimento dos temas gaúchos. É hora de agradecer à direção da emissora que aqui mais uma vez nos acolheu e permitiu esta comunicação com seus ouvintes, aos colegas que nos ajudam a concretizar este projeto, colocando o programa no ar. A Afida de Caçapava do Sul, que nos empresta importante apoio neste projeto. Eu canto por despedida galega e prometo estar de volta, se Deus quiser, semana que vem, mesmo dia, mesma hora, mesma emissora. Um abraço com os dois braços e só coisa boa.

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Alô, você! Bom dia, meus amigos! Ligados aqui na 99.7. A partir de agora, eu, Jones Nogueira, vou contigo para mais uma edição aqui do Bem Campeiro, aqui na 99.7. É isso aí, Bem Campeiro, iniciando por aqui, trazendo a boa música do Rio Grande para você através das ondas da 99.7 e também através da internet pelo deltafmbagé.com.br, também aplicativo, Alexa, enfim, é a Delta FM e o Bem Campeiro iniciando a partir de agora aqui na mais ouvida de Bagé e região. Eu sou o Jones Nogueira, vou contigo até a 1h30 da tarde com a boa música do Rio Grande. Na central de áudio me acompanha o grande Carlos Silva, vai conosco trazendo muita música boa para você. E claro, lógico, a tua participação vai estar por aqui, né? Manda aí a tua mensagem, 999-35-2436, 999-35-2436. É o nosso WhatsApp esperando aí a tua mensagem, o teu pedido. Vamos em frente por aqui com o Bem Campeiro. Nesse domingo, hoje, 19 de julho, e chove na Rainha da Fronteira, finalmente, né? Desde quinta-feira, aquele tempo fechado, abafado, prometia chuva, não chovia. Aí, hoje, pela madrugada, a chuva resolveu aparecer aqui na Rainha da Fronteira. E nós já temos os números aí das chuvas das últimas horas, tá certo? Já. Daqui a pouquinho eu passo aí para vocês os números aí emitidos pelo DAEB nesta manhã de domingo, tá certo? Hoje também, né, domingão, é dia do futebol, Carlos Silva. É dia do futebol, sabia dessa? Pois é, fiquei sabendo também agora há pouco, né? O dia do futebol, dia nacional do futebol, criado em 76. Já trago mais detalhes aqui sobre o que é, né? Por que que 19 de julho é o Dia Nacional do Futebol, tá certo? 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Inclusive, vou mandar um abraço lá para aquela turma na cozinha que deve estar ligada com a gente, né? Um abraço aí para aquela gurizada que deve estar preparando aí o almoço da Empório Gelei. Um forte abraço e muito obrigado pela companhia nessa gurizada que está lá na cozinha nesse momento e nos acompanhando. Muito bem, vamos abrindo então a programação do nosso Bem Campeiro de hoje, abrindo com ele que esteve ontem na televisão, no Galpão Crioulo, ele juntamente com o Projeto Tauriando. Vamos abrindo esse grande músico da nova safra de músicos gaúchos. Vamos abrindo a programação do Bem Campeiro com Mauro Silva.

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5: Muito bem, muito bem. 11 horas mais 5 minutos. Temperatura nesse momento aqui em Bagé de 18 graus. Seguimos em frente com a nossa programação. É o Bem Campeiro. 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Bom, a gente tem os números aqui das chuvas, esses números são até as 8 da manhã de hoje. Claro que não foi contabilizado ainda das 8 da manhã para cá, né? Mas até as 8 da manhã, na ETA foram contabilizados 11 milímetros, na Sanga Rasa 18 e no Piraí ainda não havia sido feita a medição, tá certo? E na emergencial 8 milímetros, isso até as 8 da manhã, né, gente, tá? Então, das 8 da manhã para cá, tem mais chuva, então esses números já serão bem diferentes, com certeza, na parte da tarde. Tá certo? E os níveis das barragens hoje, dia 19, emergencial está cheia, Piraí está com 1,30m abaixo do nível normal e a Sanga Rasa 7,60m abaixo do seu nível normal nessa data de hoje, dia 19, tá certo? Esses números são, né, informados aí pelo DAEB, tá certo? Informação que a gente traz para você aqui.

aqui. E segue chovendo, né, na Rainha da Fronteira, nesta manhã de domingo, segue chovendo por aqui. 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Deixa eu mandar um abraço aqui pro meu amigo Frid, que tá ligadinho conosco, ele e a família tomando um chimarrão e ligados aqui na nossa programação. Um abraço, Frid, obrigado aí pela companhia, todos os amigos aí que estão nos acompanhando. Muito bem, vamos trazendo mais música para você ligado aqui com a gente, para você que nos acompanha, o Bem Campeiro, vai até 1h30 da tarde e a gente vai trazendo muita música para você aqui com a nossa programação. Vamos abrindo esse bloco com Iedo Silva.

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8: Muito bem, 11 horas 37 minutos. Temperatura nesse momento aqui na Rainha da Fronteira é de 18 graus. Seguimos em frente com a nossa programação, trazendo muito mais música. Esse é o Bem Campeiro, que vai até as... até 1h30, né? Até as 13h30, até 1h30 da tarde, trazendo a boa música do Rio Grande. Você está convidado aí a participar, viu? Vem participar aqui conosco, vem curtir aí a nossa programação. Manda aí a tua mensagem, 999-35-2436. Deixa eu mandar um abraço aqui, ó, para uma turma que está ligada conosco, a Tainá, que está ligadinha com a gente aqui no centro. Oi, Tainá. Está ligada conosco também a dona Cleonice, também está ligada conosco lá no bairro Malafaia, está nos acompanhando. Forte abraço. Também a Suelen, ligada com a gente lá no São Bernardo. Alô, Suelen. A Nara Cristina também por aqui. Forte abraço, muito obrigado aí pela companhia. O nosso amigo, o Rogério, ligado conosco na Avenida Espanha. Alô, Rogério, também tá ligado com a gente. Forte abraço, gurizinho. O seu irmão Rodrigo também tá lá na Bolena, tá participando conosco também lá da Bolena. Alô, Rodrigo, também tá ligadinho conosco. Um abraço aí para vocês aí na Bolena. Um forte abraço e muito obrigado pela companhia. Muito bem, vamos em frente trazendo mais música. 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Muito bem, vamos em frente trazendo música para você. Vamos abrindo esse bloco com Jorge Freitas.

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4: Muito bem, 11 horas 53 minutos. A temperatura segue na faixa dos 18 graus e a gente segue em frente à chuva também. Segue por aqui na Rainha da Fronteira. E você, vem com a gente, vem curtindo aí essa boa programação. 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Vamos em frente trazendo música para você ligado aqui com a gente. Vamos abrindo esse bloco com Cristiano Quevedo.

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0: Muito bem, muito bem. Meio-dia, mais 10 minutos. Temperatura nesse momento aqui em Bagé segue na faixa dos 18 graus. Esse é o Bem Campeiro aqui na Mais Ouvida de Bagé Região. E você vem conosco, vem com a gente curtindo aí a boa música do Rio Grande nesse domingão chuvoso aqui em Bagé, dia 19 de julho. 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Muito bem, hoje 19 de julho. Hoje é dia nacional do futebol, isso mesmo, desde 76 a data homenageia o aniversário do Esporte Clube Rio Grande, o clube de futebol mais antigo do país em atividade, que completa 126 anos nesse domingo. No país do futebol, qualquer dia pode ser dedicado ao esporte mais popular do planeta, mas 19 de julho tem um significado especial, já que é oficialmente o Dia Nacional do futebol, criado para homenagear o Esporte Clube Rio Grande, clube mais antigo em atividade do Brasil. Tá certo? Então hoje, Dia Nacional do Futebol. E trocando de assunto, chuvas causam danos em 21 cidades e deixam milhares sem luz no Rio Grande do Sul. Os temporais que atingem o Rio Grande do Sul já deixam 22 mil unidades sem energia elétrica entre 125 municípios e causam estragos em 21 cidades. De acordo com o boletim da Defesa Civil, na manhã de hoje, domingo, há registros de danos pontuais causados por vendaval, como quedas de vegetação e de postes, mas nenhum município decretou situação de emergência até o momento. Em Quaraí, o acumulado de chuva somente 6 horas chegou a 60,8 milímetros. Em Santa Maria, o vento chegou a 90 km por hora. O Corpo de Bombeiros registrou 41 ocorrências em virtude das chuvas, 25 delas por queda de árvores. E amanhã, segunda-feira, a instabilidade continua em grande parte do estado. A chuva ocorre com maior intensidade na região central, Missões, Vale, região metropolitana e Serra, mantendo o risco de transtornos. Na região da Campanha e Oeste, a chuva perde força gradualmente ao longo do dia, mas ainda ocorrem pancadas com trovoadas. Daí destaque que a gente traz para você aqui na nossa programação, informação para você aqui no Bem Campeiro, na Mais Ouvida de Bagé Região. Falando nisso, vamos trazendo música, vamos abrindo esse bloco com Baitaca.
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4: Muito bem, muito bem. São meio-dia mais 26 minutos. Temperatura segue na faixa dos 18 graus e a chuva segue aqui. É fraquinha, né? Fraquinha aqui na nossa região. É uma garoa nesse momento aqui em Bagé. A gente segue por aqui. Vamos trazendo mais música. Vamos trazendo, abrindo esse bloco com Tchê Barbaridade.

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3: É isso aí, agora meio-dia, mais 37 minutos. Temperatura na faixa dos 18 graus. Esse é o Bem Campeiro aqui na mais ouvida da cidade. Vamos em frente com a nossa programação. 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É isso aí, vamos em frente trazendo mais música. Vamos abrindo esse bloco com Os Mateadores.

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4: Muito bem, vamos em frente trazendo mais música. Agora são 12:51, temperatura segue na faixa dos 18 graus. A gente segue em frente aqui com a nossa programação. Vamos em frente, agora tem Grupo Querência.

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1: Muito bem, calma, che, calma, calma, animal. Muito bem, agora 1h05. Chove na Rainha da Fronteira, temperatura nesse momento é de 18 graus. Esse é o Bem Campeiro aqui na mais ouvida de Bagé e região. 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A partir de agora nos acompanha na central de áudio o grande Leandro Hernandes. Vem conosco, trazendo muita música para você, o nosso querido Carlos Silva volta amanhã, 6 da manhã, aqui na programação da mais ouvida da cidade. Muito bem, deixa eu trazer participação aqui, ó, o pessoal tá ligado conosco, mandar um abraço aqui, ó, pro nosso amigo Luiz Augusto. Alô, Luiz Augusto, lá na Zona Leste, bairro Ipiranga, um grande abraço, ele pediu o Luiz Marenco e o Batendo Água, vai tocar aí pra vocês, tá certo, gurizinho? Ele oferece pra esposa Ginesi, o Derek Andrelli e também o João Vane, muito bem, um abraço pra essa turma aí na Ipiranga, bairro Ipiranga, Zona Leste da cidade, o Luiz Augusto participando conosco também aqui, ó. O nosso amigo Carlos, lá do bairro Camilo Gomes. Alô, Carlos, tá ligado conosco também. Ele pediu Crioulo dos Pampas e vai tocar aí pra ti, tá certo, gurizinho? Forte abraço pro nosso amigo Carlos, lá do Camilo Gomes, ligado conosco. Também tá participando aqui com a gente a Débora, do bairro Popular. Alô, Débora, tá ligada com a gente também. Ela pediu Milonga pra ti e vai tocar aí pra vocês, tá certo, Débora? Grande abraço, muito obrigado pela tua companhia, ela que nos acompanha lá do bairro Popular, Zona Norte da cidade. Também tá participando aqui com a gente, deixa eu ver, a Jane Mari, lá tá ligada que não botou o endereço, né? Mas tá participando aqui conosco a nossa amiga Jane Mari Machado, tá nos acompanhando. Valeu, Jane, um forte abraço pra ti, viu? Obrigado pela companhia. Muito bem, vamos abrindo esse bloco, vamos abrindo aí então esse bloco com música para você, abrindo com Luiz Marenco.

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2: 1:18.
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0: Muito bem, tá aí César Oliveira fechando a programação do Bem Campeiro de hoje. 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Muito bem, a gente segue em frente, vamos para um rápido intervalo, tem muito mais música logo após os nossos comerciais e você fica aqui com a gente. Beleza? O Leandro Hernandes segue na programação durante o restante da tarde aqui na Mais Ouvida. E eu me despeço de vocês por hoje. Retorno, se Deus quiser, amanhã, 5 da tarde, com muita música, energia positiva, informação e alto astral no teu rádio. Beleza? Deixo aqui meu boa noite para você. Ou melhor, meu boa tarde para você. E o que tu acha, Leandro? Argentina ou Espanha hoje à tarde? Espanha? Muito bem. Eu vou de Argentina. Então, vamos ver o que é que vai dar no final da tarde. Ah, lá no final da Copa, rapaz. Muito bem. É, ontem tivemos aquele jogo da França e a Inglaterra. 10 golzinhos durante a partida toda, né? É, que o que não fizeram de gol no resto do campeonato fizeram ontem, né? Ah, bem então. Muito bem, meus amigos. Vamos fechando por aqui. Valeu, gente. Até amanhã, se Deus quiser. Um abraço a todos. Tchau, tchau.
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1: Duas e três.
2: 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Temperatura 18 graus.
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0: eu acho que você tem que mandar aquela mensagem. Mas manda o que está no seu coração.
1: Porque se fosse eu falaria mais ou menos assim.
2: Ei, boa noite. Antes de te bloquear, eu só vim te dizer que a partir de hoje pode tocar o terror, fazer o que quiser fazer. A boca é sua, curte sua farra. Sinto mais nada.
0: Não, apaga.

0: 2:16.
1: Delta FM, temperatura 18 graus.
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6: 2h35. 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Temperatura 18 graus.
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0: 2h46.
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6: Três e três.
0: Delta FM, temperatura 18 graus.
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1: 3:17.
2: Delta FM, temperatura 18 graus.
3: Em meio ao avanço das plataformas digitais e das novas formas de consumir conteúdo, o rádio segue firme na rotina dos brasileiros. Um estudo realizado pela Associação Brasileira de Emissoras de Rádio e Televisão, a ABERT, mostra que o meio continua relevante e mantém características que outras mídias ainda não conseguiram substituir. De acordo com o levantamento, a credibilidade da informação, a agilidade na cobertura dos fatos e a capacidade de acompanhar o ouvinte em diferentes momentos do dia ajudam a explicar essa permanência. Seja no carro, no trabalho ou durante os deslocamentos, o rádio continua presente e próximo do público e ainda é um importante meio de vínculo com a comunidade. O levantamento também destaca que, mesmo com tantas opções de entretenimento e informação, o rádio preserva uma relação de confiança construída ao longo das décadas. Além de informar em tempo real, o veículo reforça o papel como companhia e serviço para milhões de pessoas. O diretor-geral do Grupo Rádio Web lembra que, a cada avanço da tecnologia, a existência do rádio é colocada em xeque. Mas, de acordo com Paulo Giovanni, já está mais do que provado que essa modernização é apenas um componente a mais.
4: O rádio sofre a cada nova tecnologia com os profetas do apocalipse, né? Quando surgiu a TV, as pessoas diziam, não, agora o rádio vai acabar. Não acabou. Quando surgiu a internet, o rádio vai acabar. Não acabou. Não só não acabou, como se fortaleceu. Aí depois as redes sociais vão acabar com o rádio, também não acabaram. E agora os profetas do apocalipse devem estar de prontidão para dizer que a inteligência artificial vai acabar com o rádio. Não vai. Esse é o rádio. Ele continua assim e se fortalece a cada vez que surge uma nova tecnologia.
3: A combinação entre tradição, credibilidade e capacidade de adaptação às novas tecnologias mostra que o rádio segue ocupando um espaço importante no cotidiano da população, isso tudo mesmo em um cenário de transformação constante na comunicação. Agência Rádio Web, produção e reportagem, Norberto Notário.
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5: 3:36
6: Delta FM, temperatura 18 graus.
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8: Presta atenção nessa história aqui, ó.

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2: 3:50.
3: Delta FM, temperatura 18 graus.
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9: 4 e 5.
10: Delta FM, temperatura 18 graus.
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3: 4:17.
4: Delta FM, temperatura 18 graus.
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5: 4:31.
6: Delta FM, temperatura 18 graus.
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2: Quatro e 46.
3: Delta FM, temperatura 18 graus.
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7: 5:01.
8: Delta FM, temperatura 18 graus.
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10: Fala, moçada querida. Tudo bem? Tudo certo? Tudo bacana? A partir de agora, eu, Luciano Amaral, estou chegando. E você já sabe pra quê? Claro que sim. Tem Luciano Amaral, tem final de semana, tem Pagou show. É isso mesmo. É o melhor do samba, pagode swing, que está entrando no ar mais uma edição do seu pagodão do final de semana. E tem muita coisa bacana pra rolar por aqui. Tem Ferrugem, tem Belo, tem Pixote, Menos é Mais, Raça Negra e Produção. É muita coisa bacana que tem pra rolar. É 1h60 de samba, pagode, swing. E eu sou o Luciano Amaral e muito obrigado pela sua audiência, obrigado pela sua companhia, muito obrigado pela sua parceria de sempre, que está aí sempre ligado na programação da Mais Ouvida, na sua casa, no seu trabalho, no playground, no passeio, onde quer que esteja. Muito obrigado pela sua audiência. E é o seguinte, ó, continua aí, novidão. E deixa a trilha sonora, é tudo por nossa conta. Só faz assim, ó. Dá mais uma linha no volume, curte. Prisioneiro da Saudade, pagodaço.
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0: Ferrugem!
1: Tudo certo, rolou por aqui Ferrugem, Thierry, Cachorrinho, também rolou Mistura 61, Deixa Tudo Como Tá, Samba 40 Graus, Rolê das 11, e lá no começo de tudo, abrindo os trabalhos em alto estilo, com o Pagodaço, Prisioneiro da Saudade. Segura aí, só tá começando, daqui a pouquinho eu tô de volta.
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7: 5:19.
8: Delta FM, temperatura 18 graus.
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1: E já estamos de volta no clima do final de semana, Pago Show. Pixote, primeira noite.
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0: Muito bem, relembrando, hein? Essa aí foi pra matar a saudade. Grupo Pirraça, Demorou pra Abalar, Raça Negra e Wesley Safadão. Vai curtir, vai dançar, Menos é Mais e Natan pela última vez. E Pixote, Primeira Noite. E segura aí, daqui a pouquinho eu tô de volta.
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3: 5:34.
4: 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Temperatura 18 graus.
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6: No clima do final de semana, que nós vamos juntos com o melhor do samba, pagode swing, Pago Show. Eu sou o Luciano Amaral e muito obrigado pela sua audiência, obrigado pela sua companhia, muito obrigado pela sua parceria.
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6: Dá o gás aí, curte? Péricles e Ana Castela, simplesmente acontece.

0: certo, Ian e Sorriso Maroto, Fica com Deus, Acato e Dilcinho, Chá de Cama, Turma do Pagode, Zeca Pagodinho, Pedindo a Conta e Pericliziana Castela, Simplesmente Acontece. Se parei por intervalo, daqui a pouquinho eu tô de volta, segura.
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9: 5,49.
10: Delta FM, temperatura 18 graus.
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11: Muito bem, e já estamos de volta no clima do final de semana, Pago Show.
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11: Olha que som, produção, Pique Novo e Regis Danese faz um milagre em mim.

0: Rojo.
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2: Glória a Deus, todo aplauso pro Senhor Jesus.

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0: Muito bem, rola por aqui, oba, oba, Samba House, chama as amigas, Tiaguinho, Me Balançou, Alexandre Pires e Mato Grosso e Matias, Tentei Te Esquecer. Que som bacana em produção, essa foi pra relembrar a icônica do Mato Grosso e Matias e está na roupagem nova do Pagonejo Bão do Nego Velho. E encerrando mais um bloco do Pago Show com Pique Novo e Regis Danese, Faz um Milagre em Mim. E é desse jeito que nós vamos ficando por aqui com o Pago Show. Muito obrigado pela sua audiência, obrigado pela sua companhia, muito obrigado pela sua parceria. Luciano Amaral vai ficando por aqui e no próximo final de semana eu tô de novo. Tchau, tchau. Fui.
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5: 6h32.
1: Delta FM, temperatura 18 graus.
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0: prioridade.
1: Não é por falta de tempo não, viu? Você só não tem prioridade.
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5: Em meio ao avanço das plataformas digitais e das novas formas de consumir conteúdo, o rádio segue firme na rotina dos brasileiros. Um estudo realizado pela Associação Brasileira de Emissoras de Rádio e Televisão, a ABERT, mostra que o meio continua relevante e mantém características que outras mídias ainda não conseguiram substituir. De acordo com o levantamento, a credibilidade da informação, a agilidade na cobertura dos fatos e a capacidade de acompanhar o ouvinte em diferentes momentos do dia ajudam a explicar essa permanência. Seja no carro, no trabalho ou durante os deslocamentos, o rádio continua presente e próximo do público e ainda é um importante meio de vínculo com a comunidade. O levantamento também destaca que, mesmo com tantas opções de entretenimento e informação, o rádio preserva uma relação de confiança construída ao longo das décadas. Além de informar em tempo real, o veículo reforça o papel como companhia e serviço para milhões de pessoas. O diretor-geral do Grupo Rádio Web lembra que a cada avanço da tecnologia, a existência do rádio é colocada em xeque. Mas, de acordo com Paulo Giovanni, já está mais do que provado que essa modernização é apenas um componente a mais.
6: O rádio sofre a cada nova tecnologia com os profetas do apocalipse, né? Quando surgiu a TV, as pessoas diziam, não, agora o rádio vai acabar. Não acabou. Quando surgiu a internet, o rádio vai acabar. Não acabou. Não só não acabou, como se fortaleceu. Aí depois as redes sociais vão acabar com o rádio também, não acabaram. E agora os profetas do apocalipse devem estar de prontidão para dizer que a inteligência artificial vai acabar com o rádio. Não vai. Esse é o rádio. Ele continua assim e se fortalece a cada vez que surge uma nova tecnologia.
5: A combinação entre tradição, credibilidade e capacidade de adaptação às novas tecnologias mostra que o rádio segue ocupando um espaço importante no cotidiano da população, isso tudo mesmo em um cenário de transformação constante na comunicação. Agência Rádio Web, produção e reportagem, Norberto Notari.
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2: 7:17.
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6: 7h33.
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3: 7h47.
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5: Você deve estar se perguntando.

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9: Presta atenção nessa história aqui, ó.

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